0: As velhas e boas emoções estão de volta para você. Venha junto, a emoção fala mais alto aqui no Classe A. Hora de mais uma bela canção.
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3: 21:19.
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0: O Classe A está de volta para você. Tem mais sucessos chegando por agora. No Classe A, cada faixa musical é uma nova recordação. No Classe A, cada melodia é um capítulo emocionante.
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0: gosto musical do Classe A segue pra você. Canções carregadas de emoção aqui no Classe a seguir pra você. Siga nessa sintonia de bom gosto que o Classe A volta já pra você.
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3: E 19 minutos.
4: 21 horas. 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
0: Prazer ter você aqui no Classe A. A nossa jornada musical segue única. O poder da música de evocar as melhores memórias estão aqui no Classe A. Continue ligado e continue ligada. O Classe A e eu seguimos juntinhos com você.
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0: nostalgia e a magia da música aqui no Classe A. E a gente continua com sucessos Classe A.
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0: Encerramos mais uma edição do Classe A. Foi um prazer imenso compartilhar com você esses momentos incríveis. Cada canção, uma nova emoção. Obrigada por sua gentil companhia por aqui. Por hoje é só. E eu, Érica Monteiro, já te deixo aquele convite para você estar comigo no próximo Classe A. Super beijo e siga nessa sintonia de bom gosto.
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0: continua daqui a pouco.
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2: 23 horas e 18.

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0: 23:52.
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4: Meia-noite
5: e 6 minutos.

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2: Oi, turma, feriadão. Hoje, segunda-feira, 7 de setembro de 2026. A partir de agora, seu amigo Evandro Filho no ar, aqui na melhor programação do seu rádio, para trazer muita música, para contar histórias e te fazer companhia neste feriado em plena segunda-feira, hein? Já começa o Convivi, Noites em Miami.

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1: Ana Laura Lopes, aqui no Conexão BR da sua segunda-feira, do seu feriadão do 7 de setembro da Independência Nacional. Agora tem altar a nova Tiê.

0: Danske Pound Steel Love aqui no Conexão BR.
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3: Meia-noite e 22 minutos.
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0: Muito bem, de volta com o nosso Conexão BR nesta segunda-feira, feriadão, para te contar que um homem foi condenado pela justiça lá em Portugal a pagar 45 mil euros à ex-mulher pelas tarefas domésticas que ela fez ao longo de 30 anos de casamento, hein? Olha, a fatura cobrou limpeza, cozinha, roupa lavada. Se a moda pega, hein? Ai, ai, ai. Será que teve uma traição nesse caso aí?

0: Uma tu recuerdo aqui no nosso Conexão BR desta segunda-feira. Já a gente volta, segura aí.
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3: Meia-noite
4: e 39 minutos.
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0: Aqui é o Evandro, cumprimentando você que está chegando agora aqui na nossa programação, você que está trabalhando, ó, já chega junto também nas redes sociais aqui da rádio, hein? Pode ser no feriadão, nós estamos por aqui de braços abertos, na Arena da Boa Música, que toca João Bosco e Gabriel.

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1: Quem passa por essa história aqui, passa por qualquer coisa. Você foi embora já faz quase uma semana. Minha casa tá estranha, mobiliada mais vazia. Acho que sua mala foi fechada com um montão de coisa sua e um tantão de coisa minha. Tipo minha vontade de sair da cama e

0: mobiliado, mas...
1: Marcas de expressão, Matheus e Cauã, Antônio Vitor, mandando mensagens por aqui, dizendo, ó, feriadão e tá trabalhando, tá na lida, é isso aí, Antônio Vitor, pega cedo, hein, acende a lamparina e manda ver, falando nisso, tem lamparina, tem ciência.

0: Gian Ponte Ghost aqui no Conexão BR, fechando a nossa sequência especial no seu feriado nacional.
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3: Meia-noite.
4: E 55 minutos.
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0: Conexão BR tá na área, trazendo aquelas histórias que você adora. E olha só, uma notícia que vem do Reino Unido agora, hein? Policiais disfarçados de arbustos no meio do mato viraram notícia por uma nova tática inusitada. Flagrar motoristas utilizando o celular ao volante. Teve motorista achando que a árvore estava falando, hein? É cada uma que parece duas. Diga aí, Vitor Hugo, vocês não bebem não, né?

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2: Do prazer, Guilherme Benuto cantando esta linda canção. E ó, feriadão, pessoal do bar sempre ouvindo o nosso programa, que eu tô sabendo, hein? Para Esperança, bom gosto.

0: Talking Like This, fechando a Conexão BR para você ser sempre muito feliz.
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3: 1:11. 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
0: Estamos na área com aquele Conexão BR que chacoalha a roseira da emoção e traz uma história que vem dos Estados Unidos, hein? A NASA teve que vir a público desmentir categoricamente um boato de internet que afirmava que a Terra estava ficando sem gravidade por 7 segundos. A agência lembrou que a gravidade não tem um botão de desligar. Ela está sempre ligada de forma permanente, hein? É cada uma, meu Deus. Hora de Kaique Felipe.

bode do Adame, a cama de casal. É segunda-feira, é feriadão, nós estamos por aqui. Você está trabalhando, bom trabalho para você. Que a sua segunda-feira possa aí ser o pontapé inicial de uma semana cheia de sonhos conquistados, cheia de bons resultados também, e que você possa realizar todos os seus desejos. Bora de sorte, Almar.

0: Gavin Jezebel, aqui no Conexão BR, nesta segunda-feira, feriadão. Nós seguimos juntos pra você pelas rodovias da região. Muito obrigado pela sua audiência sempre.
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3: 1:28.
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0: Muito bem, amores do rádio, estamos por aqui agradecendo o carinho e a companhia de todo mundo e trazendo uma notícia que vem da China. Cientistas locais anunciaram testes para descobrir se é possível ter bebês no espaço. E a internet já debate qual seria a nacionalidade de uma criança nascida na órbita da Terra. Vamos dizer que a criança estaria no mundo da Lua? Vai saber, né? Bora de Marília Tavares.

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0: Young Glory, Zambi, teve Maneva, teve Kelly Smith e tem você curtindo os sucessos onde estiver.
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3: 1:45.
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0: Ó, feriadão e nós estamos por aqui desejando parabéns pros aniversariantes de hoje. O Adalto tá conectado com a gente. Valeu, Dalton, felicidades pra você. João Neto e Frederico.

som da dupla Zé Neto e Cristiano. E tem mais som, tem Ana Laura Lopes.

0: ritmo internacional, aqueles hits dos quatro cantos do planeta, Post Malone, aqui no nosso Conexão BR.
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3: 2:01.
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0: De volta com Conexão BR, que traz uma notícia que vem dos Estados Unidos. Um motorista tentou justificar ao policial que estava correndo acima do limite porque a música que tocava no rádio era animada demais e o fez pisar no acelerador sem querer. Olha, se o guarda acreditou, não sei. Mas se ele for recorrer da multa colocando esta justificativa, não sei não, hein? Eu acho que não vai dar muito certo. Hora de som, vai a Vini Vini, você fugiu de mim.

Ana Canhas, Rita Total, aqui do Conexão BR desta segunda-feira, feriadão, e nós estamos com muito som pra você, animando, te fazendo companhia. Tá de folga hoje, bom descanso, tá no plantão, tá na loja de conveniência, na padaria, no posto de combustível, nós seguimos juntos com Kaique Felipe.

0: Enéas, siga em Petras aqui no Conexão BR. Volto já mandando aquele salve campeão pra você, hein?
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3: 2:18.
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0: Eu sou a Conexão BR, bem no meio do seu rádio, nesta segunda-feira, feriado, e nós estamos por aqui, cumprimentando aí o Gabriel, o Fabiano também, valeu pela audiência de todo mundo, hein? Bora de música, vamos nessa então, tocando sempre só as melhores, Nayara Azevedo.

0: segunda-feira, feriado, carinha de sexta, dia de rock, bebê, Linkin Park, Too Fast, pra fechar o Conexão BR de hoje, hein? Valeu pela audiência, pela companhia, até a próxima, tchau, tchau.
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3: 2:34. 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
4: 4:19.
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7: 5 horas e 12 minutos.

Olá, meu irmão, minha irmã. Graça e paz para você e toda a sua família. No Evangelho hoje, Jesus mais uma vez é vigiado e confrontado pelos escribas e fariseus. Para eles, o mais importante e acima de tudo é seguir regras religiosas, manter o preceito do descanso sabático. Eles priorizam a lei sobre a vida, a lei acima do amor ao próximo. Invoquemos a luz do Espírito Santo para que abra as nossas mentes e corações ao acolhimento da palavra do Senhor. Ó Espírito Santo, tu que habitas, tu que falas, rezas e ages em mim, abra-me a palavra, que a minha mente e o meu coração sejam o terreno bom onde a semente da palavra possa germinar, crescer e frutificar, para que a minha vida seja transformada. Amém. Hoje, 7 de setembro, a liturgia nos oferece o Evangelho de Lucas, capítulo 6, versículos 6 a 11. Em outro sábado, Jesus entrou na sinagoga para ensinar, e estava ali um homem cuja mão direita estava seca. Os escribas e os fariseus espreitavam-no para ver se curaria no sábado e assim encontrar de que acusá-lo. Mas ele, conhecendo-lhes os pensamentos, disse ao homem que tinha a mão seca: levanta-te e fica de pé no meio. Ele levantou-se e ficou de pé. Então Jesus lhes disse: eu vos pergunto, é permitido no sábado fazer o bem ou fazer o mal? Salvar uma vida ou destruí-la? E percorrendo com o olhar todos que estavam a seu redor, disse ao homem: estende tua mão. Ele o fez e ficou restabelecida sua mão. Eles, porém, ficaram furiosos e discutiam juntos sobre o que poderiam fazer a Jesus. Novamente, tempo e lugar se entrelaçam. Sábado, dia de ir à sinagoga, ouvir a proclamação das Escrituras e sua explicação. Nada se diz sobre o texto. No lugar, um homem com a mão direita ressequida, escribas e fariseus desconfiados. E Jesus estava ciente do que se passava na mente e no coração dos seus adversários. A desconfiança foi comprovada, pois Jesus não ficou indiferente à provocação, e muito menos ao necessitado que nada pediu. Talvez porque também tivesse certeza de que Jesus não o ignoraria. Se um animal podia ser salvo no sábado, como os rabinos ensinavam, ainda mais um ser humano. Se a indiferença causou em Jesus indignação, a pronta obediência do doente levou à sua cura. O sentido religioso do dia consagrado a Deus é fazer o bem. Em outro sábado, Jesus entrou na sinagoga para ensinar, e estava ali um homem cuja mão direita estava seca, e disse ao homem: estende tua mão. Ele o fez e ficou restabelecida sua mão. O Senhor nos convida a sermos praticantes da palavra. Neste momento, vamos dispor o nosso coração
para a vivência de sua palavra.

Ao presenciarem a cura daquele homem, os fariseus ficaram furiosos e começaram a tramar um plano contra Jesus. O texto expõe como o apego cego a regras pode gerar ódio quando confrontado com o amor incondicional. Hoje, celebramos o Dia da Independência, um dia propício para rezarmos pela nossa pátria, pelos brasileiros, para que Deus nos livre dos malefícios que colocam em risco a vivência dos valores cristãos e juntos possamos construir um país mais justo e fraterno. Deus e Senhor nosso, derramai as vossas bênçãos sobre a nossa pátria. Protegei o chefe da nação, os governantes e todos os legisladores, para que exerçam suas funções com sabedoria, justiça e dedicação ao bem comum. Dai ao nosso povo paz constante, concórdia e prosperidade. Livrai-nos da violência, da injustiça e de todos os males. Que o respeito, a solidariedade e o amor ao próximo sejam sempre a base da nossa sociedade. Abençoai as nossas famílias, as nossas escolas e os nossos lares, para que possamos viver em um país fraterno, justo e iluminado pela vossa graça. Assim seja. Louvado seja o nome do Senhor, hoje e sempre. Amém. 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
2: Maravilha, maravilha, meus amigos, alô minhas amigas, muito bom dia. Agora 5 horas da manhã e 21 minutos, estamos chegando com Amanhecer 102 nessa manhã de segunda-feira, 7 de setembro de 2026, né? Hoje feriado nacional, dia da independência do Brasil, mas nós estamos aqui ao vivo a partir de agora para levar, claro, para você, amigo ouvinte, muita música boa em nossa programação, né? Muita moda sertaneja, moda de viola, moda raiz, também a boa música gaúchesca, tá bom? Bom dia, né? Pra você que está, tá aí tomando seu café da manhã, tá tomando o seu chimarrão, ouvindo a programação da nossa FM, você que está se preparando aí também para o seu trabalho, né? Feriadão, mas assim como nós aqui da nossa FM, trabalha, né? Neste 7 de setembro, bom dia, amigo agricultor, bom dia pra você que levanta aí cedinho e já está na lida do leite, né? E também com o seu rádio ligado, sintonizado em 102,9, muito obrigado pelo carinho da sua audiência, pela sua companhia. E a partir de agora está liberado o nosso WhatsApp aí para você pedir a sua música, né? Participar da nossa programação, 469-8413-4946, né? Pede aí a sua música, manda seu recado, o seu bom dia até às 7 da manhã, estarei atendendo seu pedido, a sua solicitação. 5h22, começamos aí com o meu canivete, é o Santo Fole, abrindo o Amanhecer 102. Depois tem Chico Rei, Paraná e também Eduardo Costa.

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0: E já estamos de volta com Amanhecer 102, agora 5 horas e 37 minutos, manhã de segunda-feira, 7 de setembro, ano de 2026. Aí nós vamos seguindo com a nossa programação até as 7 da manhã. Quero aqui registrar, né, a participação do Arilson Souza, todas as manhãs aí com seu rádio ligado na programação da nossa FM, né, Arilson? Obrigado aí pela sua companhia, tudo de bom pra você, uma ótima segunda-feira, bom dia para o Antônio em Santa Catarina, né? Diretamente aí de Bombinhas, tá pedindo a música O Meu Bem com Jean e Giovanni. Bom dia, Valdemir Bug. Gostaria de ouvir o Palanque Missioneiro com o Baitaca, oferecendo para o pessoal de Vila Bonita em Bom Sucesso do Sul. Bom dia para o Jurandir, tomando aí o seu chimarrão, né, Jurandir? Ligado na programação do Amanhecer 102, tá pedindo a música Tapera com o Baitaca. Bom dia, Marildo Peixe, Vista Alegre, Saudade do Iguaçu. E nós temos áudio, né? Tem mais participação chegando em nossa programação. Alô, bom dia.
1: Bom dia, Vini, tudo bem? Você tá frio, não é? Ô, Vini, eu queria a música com o Ronaldo Batista, Folha Seca. Por favor, depois nós na oração do Pai Divino. O Amarildo, a Veronice, o Gabriel, Samuel e a Veronice, com a Costa, minha sogra, nos peixe. Pela oração de tudo que meus familiares aqui perto. Meu cunhado que perto, quase meu peixe, minha D, meu sobrinho Gustavo Peixe, beleza? Minha irmã aqui embaixo, a Verônica, o Théo Marangão, meu sobrinho, o Matheus Marangão, a Fábio Marangão. Por favor, tá na nossa, bom demais.
0: Muito bem, né? A Veronice participando aqui da nossa programação, pedindo então a Folha Seca com o Amado Batista, tá programado a sua música, tá bom, Veronice? E nós vamos seguindo, que tem mais participação. Alô, bom dia.
2: Bom dia, meu amigo. Opa. Marco Maurício, bom dia. Podia rodar pra nós aí a música do Teodoro Sampaio, Roupão de Banho. Ofereço aí pra todos que estão na sintonia do programa e também pra vocês da rádio, né? Faz um favor pra nós, Veronice. Uma ótima abençoada segunda-feira a todos. E tá na nossa, tá bom demais.
0: É isso aí, tá na nossa, tá bom demais. Rosenildo aí de Saudade do Iguaçu também confirmando a sua audiência no Amanhecer 102. Aí tem mais participação, deixa eu conferir aqui. É o meu amigo Haroldo, também mandou áudio pra gente. Fala aí, seu Haroldo, bom dia.
3: Bom dia, Vitor. E aí, como é que tá o friozinho por aí, Vitor? Congeladinho também aí. Aqui pra baixo tá congelado, né, Vitor? Viu, Vitor? Foi possível me rodar aí uma música com João Carreiro Pardinho, Nascimento de Jesus. Oferecer aí pro meu amigo Néstor Comboso, Conelinho, aí pra Fabia Brasil, Paulo de Jordão. Pra quem estiver na escuta aí por São Luís aí, viu, Vitor? Um abraço aí, Pia. Uma boa segunda-feira.

0: feira, no feriado. Nós trabalhamos, né, Pia?
1: É isso aí, né, meu amigo Haroldo da Silva, comunidade São Luís, né? Obrigado pela sua companhia. Tá pedindo, então, o nascimento de Jesus aí com o Tião Carreiro e Pardinho. Já, já rodo pra você, tá bom? E nós vamos dando sequência no Amanhecer 102. Agora 5 horas e 40 minutos. Participe você também, né? Mande seu recado, o seu bom dia. Pede aí a sua música, 469-8413-4946. É, até às 7 da manhã estarei atendendo seu pedido, a sua solicitação. Citação. Tá aí na indicação o pedido do meu amigo Antônio. Tem o meu bem com Gian e Giovanni.

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3: Muito bem, agora 5 horas da manhã e 55 minutos, 5 minutos faltando para as 6 da manhã. Vamos seguindo com a programação do Amanhecer 102, aqui na companhia, né, na apresentação de Marcos Vinícius, de segunda a sexta-feira, das 5h15 às 7 da manhã. Lembrando mais uma vez, nosso WhatsApp aí para você participar, né, fazer parte da nossa programação, 46 98413 4946. Maravilha! Bom dia, Valdivino Brasil, pessoal aí de Foz do Jordão, né, todas as manhãs participa da nossa programação, né, Valdivino? Tudo de bom aí pra você, uma ótima segunda-feira, ótima semana. Quem também está registrando a sua participação, deixa eu conferir aqui, é o Edivaldo. Gelou por aí também, Edivaldo? É, por aqui também, né? Está bastante frio. Edivaldo mandou foto aqui do marcador, 4 graus, né, Edivaldo? Frio pra caramba aí também, né? Obrigado pela companhia, tudo de bom aí para o Edivaldo, né? Ouvinte também de todas as manhãs da programação do Amanhecer 102, que vai seguindo, né, com mais participações dos nossos ouvintes. Bom dia.
4: Bom dia, meu amigo. Estamos aqui tomando chimarrão e ouvindo teu programa. Se for possível, roda uma música com esse hoje, foi Deus. E agradeço se for atendido.
3: Muito bem, né? O Josnei no Novo Horizonte aqui em Chopinzinho também registrando aí a sua participação. Seu Altamiro Alves da Luz, São Roque do Chopin Pato Branco. Alô, seu Altamiro, tudo certo por aí? Tudo 100%? Maravilha, né? Seu Altamiro também não perde um Amanhecer 102. Levanta cedinho aí, já liga o seu rádio em 102,9. Só desliga aí durante a noite, na hora de dormir, né, seu Altamiro Alves da Luz? Obrigadão pela companhia, tá bom? Agora 5 da manhã e 57 minutos, vamos seguindo, atendendo o pedido, né? A solicitação do Jurandir. Pediu e vai ouvir aí a Tapera com o Baitaca. E na sequência, atendendo também o pedido do Haroldo, né? Com o Nascimento de Jesus, Tião Carreiro e Pardinho. 5h57, alô você, muito bom dia, ótima segunda-feira.

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13: 6:07, previsão do tempo na programação do Amanhecer 102. Nesta segunda-feira, o frio será o principal destaque. No amanhecer, as temperaturas mínimas devem se aproximar dos 5 graus em grande parte do Paraná e podem chegar perto de 0 grau nos municípios próximos à divisa com Santa Catarina, onde as condições são mais favoráveis à formação de geadas. No noroeste, os valores são um pouco mais elevados, mas ainda baixos, em torno dos 10 graus. Ao longo da tarde, o sol aparece entre nuvens e as temperaturas se elevam, principalmente nas faixas oeste e norte, com máximas acima dos 20 graus. Já entre o centro-sul, Campos Gerais, sudeste e oeste, a nebulosidade baixa persiste por mais tempo, reduzindo a amplitude térmica com máximas de até 15 graus. E para Shoppingzinho e região, nesta segunda-feira, 7 de setembro, condição de céu claro, sem previsão de chuva para hoje, com temperatura mínima de 7 e a máxima fica na casa dos 20 graus. Neste momento, o Shoppingzinho tem a temperatura de 7 graus com sensação térmica de 4. Amanhã, terça-feira, dia 8 de setembro, também sem previsão de chuva para amanhã. Condição de céu claro com temperatura mínima de 10 e a máxima fica na casa dos 22 graus.
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0: É isso aí, tá na nossa, tá bom demais. Programação do Amanhecer 102, agora 6:09. 6:09.
1: Ô, meu amigo Vini, bom dia, tudo certo?
0: Bom.
1: Quase frio aí também.
0: Opa.
1: E tamo mateando pra esquentar um pouco o pelo. Daqui um pouco mais vamos ir pra peleia. Hoje vamos pelear, né? Peleadão, mas vamos trabalhar hoje. Lado pra nós ia o Ciro do Rio Grande, Vini, que é lá o andarilho. E essa aí manda pro nosso amigo homem da buva lá, o Rafael Furlim. Com certeza ele deve estar dormindo nessas horas, né? Tá com frio, né? Ou já saiu caminhar.
0: Barbaridade, né? Meu amigo Antônio Marcos, né? O homem da buva tá dormindo, né? Não mandou mensagem ainda, não abriu o WhatsApp e tá dormindo, então, né? Só pode, viu, Antônio? Te contar, viu? Vamos seguindo agora, 6:10, 6:10, e tem mais participação chegando, bom dia.
2: Bom dia, meu amigo, tudo tranquilo? Aqui é o Edson do Bachesca, Coronel Vivira. Tamo indo aí, ó, pega do pé rachado aí, toca pra nós aí, é doutor do agronegócio, oferece pra todos que estão na escuta aí, no tapetão preto aí. Tá, nossa, tá bom demais. E fria, rapaz, amanhã gelada, né, meu?
0: É isso aí, né, meu amigo Edson Lubacheski, tá aí no trechão levando a nossa FM de carona, já já tem o doutor do agronegócio aí pra você, tá bom?
3: Opa, bom dia, piazão, tudo certo? Viu, aqui é o Carlos de Francisco Beltrão, Carlos Goterra, queria escutar a música com os monarcas, o vento e o cavalo e o gaúcho.
0: Maravilha, né? O Carlos Gotera aí de Francisco Beltrão tá confirmando aí a sua audiência na programação do Amanhecer 102. Já já tem os monarcas pra você, tá bom? 469-8413-4946, nosso WhatsApp aí pra você também participar da programação aqui do Amanhecer 102, tá bom? Quero mandar um bom dia, um grande abraço pra Maria Noemi Bueno, na comunidade do Bugre, aqui em Chopinzinho, e também um bom dia para o Joacir Gonçalves, São Roque do Shopping Pato Branco. Joacir tá aí tomando o seu chimarrão e ouvindo a programação do Amanhecer 102. Maravilha, 6:11, tá chegando Paulinho Mocelin, é, e o doutor do agronegócio, e na sequência tem os monarcas.
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0: 6:24, 6:24, vamos lá, vamos seguindo com Amanhecer 102, segunda-feira, 7 de setembro de 2026.
1: Bom dia, meu irmão Vini, bom dia, equipe FM, nossa FM. Pode pra nós lá, Chitãozinho Chororó, se conseguir tocar, né? Se achar aí, né? Um abraço, uma boa segunda-feira, boa semana, tá bom? Tamo junto.
0: Abração, né? O Gilmar, o Formigão aí no Wagner Goioxim. Obrigadão pela companhia, pela sua audiência.
2: Zé, a noite eu queria que você tocasse pra mim a flor do meu jardim. E conhece meu nome na oração do Padre Divino. Tá na nossa, tá bom demais.
0: É isso aí, tá na nossa, tá bom demais. Noeli Fernandes, né? Participando também, registrando a sua participação no Amanhecer 102. E vamos seguindo, tem mais participações, deixa eu conferir aqui. É o meu amigo Quinho. Fala aí, Quinho, bom dia.
3: Bom dia, meu amigo Marcos Vinícius, aqui é o Quinho. Tô ouvindo o programa aí. Se der tempo, música do Teixeirinha. Querência amada, bom dia para todos que estiverem na audiência. Tudo de bom, até.
0: Abração, tudo de bom, meu amigo Quinho, né? Pedindo então a querência amada aí com o Teixeirinha, né? Bom dia para o Alcione Bueno, confirmando a audiência no Amanhecer 102, né? Participando do momento de oração, é daqui a pouquinho, às 6:30 da manhã, com o Padre Edivino. Maravilha, 469-8413-4946, nosso WhatsApp para você também participar, né? Fazer parte do Amanhecer 102. Maravilha, 6:26, atendendo pedido, deixa eu ver aqui, né? Do Antônio Marcos pediu e vai ouvir aí o Andarilho, é os Filhos do Rio Grande, tá oferecendo essa música especialmente aí para o nosso amigo Rafael Forlim, mais conhecido aí como Homem da Buva, né? E na sequência nós vamos ao momento de oração com o Padre Edivino.

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1: 6h30, 6h30, seguindo com a programação do Amanhecer 102. E agora nós vamos ao momento de oração com o Padre Edivino, um oferecimento do Mercado Agropecuário Pascoaloto. 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Mercado Agropecuário Pascoaloto, em Chopinzinho. 6h31, gostaria de estar incluindo em oração Veronice, Amarildo Peixe, Gabriel e também o Samuel, Vivaldino e Valdivino Brasil, as famílias Conte e Siqueira, famílias Ferreira e Costa, de Porto Barreiro, Juacir Gonçalves, Maria Noemi Bueno, famílias Rogoski e Marangoni, família Bezerra, as famílias Bócio, Casaniga e Morando, Noeli Fernandes e família Alcione Bueno e também Marcelo. Em nosso momento de oração, família Santos em Rio Bonito do Iguaçu, Ângelo Vicente e Genesi da Silva, famílias Melo e Bezerra, também a família Ancilheiro, Roselaine Trombim e família, e também Vilma Azurra e família. E por todos, neste momento estão ligados, sintonizados em 102,9, a nossa FM e a programação do Amanhecer 102. Padre Edivino, seja muito bem-vindo em nossa programação. Bom dia.
2: Bom dia, Marcos Vinícius, meu amigo. Bom dia a todas as pessoas que estão conosco neste dia 7 de setembro. É feriado, é o dia da independência do Brasil, mas na religião nós não temos feriado, e por isso que a gente reza também hoje com nossos ouvintes. Evangelho de Lucas, capítulo 6, versículos 6 a 11. Aconteceu num dia de sábado que Jesus entrou na sinagoga e começou a ensinar. Havia aí um homem cuja mão direita era seca. Os mestres da lei e os fariseus observavam para verem se Jesus iria curá-lo em dia de sábado e assim encontrarem motivo para acusá-lo. Jesus, porém, conhecendo seus ensinamentos, disse ao homem da mão seca: "Levanta-te e fica aqui no meio." Ele se levantou e ficou de pé. Disse-lhes Jesus: "Eu vos pergunto, o que é permitido fazer no sábado? O bem ou o mal? Salvar uma vida ou deixar que se perca?" Então Jesus olhou para todos os que estavam ao seu redor e disse ao homem: "Estende a sua mão." O homem assim o fez e a sua mão ficou curada. Num dia de sábado, na sinagoga, Jesus começou a ensinar. O seu ensinamento não se limitava a palavras, mas manifestava a presença viva de Deus que se comunica e chama a conversão do coração. Enquanto ensinava, os mestres da lei e os fariseus observavam para ver se Jesus curaria em dia de sábado. A mentalidade legalista e o olhar farisaico não buscavam a vida, mas uma falta. Não reconheciam a dor, mas procuravam motivo para acusar. Na tradição simbólica judaica, a mão direita representa força, autoridade, favor e misericórdia, enquanto a mão esquerda está associada à justiça e ao rigor. Nesse sentido, a justiça não é capaz de entender a misericórdia. Jesus olhava para todos os que estavam ao seu redor a fim de fazer saber que a lei existe para promover a vida. Ao ordenar que o homem estendesse a mão, revelou que fazer o bem não admite adiamentos. Onde a misericórdia é acolhida, a vida é restaurada e Deus é glorificado. Peçamos que Deus abençoe hoje todos os nossos ouvintes e a água, em nome do Pai, do Filho e do Espírito Santo. Amém.
1: Muito bem, obrigado. Padre Edivino retorna na programação do Amanhecer 102, amanhã, terça-feira.
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a nossa FM 102,9, a programação do Amanhecer 102, manhã de segunda-feira, 7 de setembro de 2026. Nós vamos seguindo juntos até às 7 da manhã. Quero mandar aqui um bom dia, né? Um grande abraço para Maria Orgília dos Santos, confirmando a sua audiência. Bom dia, Eliane Bezerra, de Foz do Jordão, Vilma Azurra, Valdocir, aí no Laticínio Santiago, de Saudade do Iguaçu, Roselaine Trombim, na comunidade da Barra Grande, em Porto Barreiro, Loiri Conte, Saudade do Iguaçu, e também um bom dia para o seu Cestílio Estramari, registrando, né, mandando aí a sua mensagem, o seu bom dia também em nossa programação. 6:43, atendendo agora o pedido aí do meu amigo Quinho, pediu, né, e vai ouvir a Querência Amada com o Teixeirinha na programação do Amanhecer 102.

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Muito bem, agora 6:55, reta final da programação do Amanhecer 102, né? Quero mandar aqui um bom dia para o Ademir Alves aí da Todos Pato Branco, todas as manhãs aí com seu rádio ligado em 102,9. Também um bom dia para Neucinda Dalmazo, São Roque do Chopin Pato Branco, ouvinte também de todas as manhãs do Amanhecer 102, que vai chegando ao seu final, né? Agradecendo, claro, com certeza a você, amigo ouvinte, pela sua companhia, pela sua audiência nesta manhã de segunda-feira, 7 de setembro. Na sequência tem o horário eleitoral gratuito e depois, né, às 7:25, Revista 102 com Marcos Ferreira. Eu retorno amanhã, terça-feira, em mais um Amanhecer 102. Tá bom? Deixo aqui a última de hoje para fechar a nossa programação, pedido aí do Formigão, né? No Wagner em Goioxim com Chitãozinho e Chororó e a Colcha de Retalhos.

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19: Sete horas e 27 minutos, 7:27, bom dia. Bom dia, Chopinzinho, bom dia, região. Hoje é segunda-feira, 7 de setembro, feriado. E nós estamos aqui para levar as informações para você que todas as manhãs tem encontro marcado aqui na nossa FM. Revista 102, com os destaques do final de semana, que aliás, muito movimentado na área de segurança. Infelizmente, né, mais uma vez, final de semana com muitas ocorrências. Central Técnica do João Pedro Lachowski, JP, e aqui na apresentação, um abraço para vocês de Marcos Ferreira.
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19: Destaques de hoje. Hoje tem caminhada cívica de 7 de setembro em Chopinzinho. Em Vitorino, polícia encontra a tornozeleira rompida e abandonada. Três pessoas feridas em acidente na rodovia entre Coronel Vivido e Honório Serpa. Jovem perde a vida em capotamento de veículo em São João. Briga familiar termina em homicídio em Salto do Lontra. Pai e filho são mortos a tiros na noite de sábado em Cruzeiro do Iguaçu. Hoje tem rodada do Municipal de Futsal em Chopinzinho. Estas e outras informações a partir de agora.
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20: Olá, meu caro vinte, é uma alegria partilhar com você este momento, esta reflexão. Eu desejo graça e paz da parte de Deus para a sua vida, para a sua casa. E falando em casa, eu gostaria exatamente de refletir sobre isso. Você se sente em casa, na sua casa, sim ou não? Qual é a sua pátria? Quando você ouve a palavra pátria, o que te vem na mente? É só o país onde você mora? Ou também se refere àquele ambiente onde você nasceu, onde cresceu, onde tem memórias positivas daquilo que viveu e experimentou? Ou também memórias negativas que precisam ser retrabalhadas? O que lhe vem à mente quando se fala em pátria, a sua pátria? Veja que o ser humano é sempre alguém desenraizado, de certa forma, à procura da pátria. A palavra pátria evoca um sentimento de segurança e de pertença. Pátria desperta a nostalgia por um lugar onde eu posso me sentir em casa, onde eu posso ser realmente como eu sou, onde sou acolhido e amado e estou em contato com as minhas raízes. O ser humano, embora possa se sentir em casa, na sua casa, mas ele de certa forma está em busca de algo que não está com ele. Como ser humano, com uma alma imortal, ele nunca está sobre a terra em casa. Ele anseia por sentir-se aqui, no que é terreno, em casa, mas também deseja outra pátria, que poderíamos dizer que é a pátria em Deus. Todos nós estamos envolvidos nessa tensão. Por um lado, procuramos uma pátria e, por outro, não nos sentimos ali onde estamos totalmente em casa. Nossa alma sabe de sua pátria em Deus. Essa pátria em Deus faz com que nos sintamos na terra desenraizados. Mesmo em casa, eu sinto saudades, diz um escritor. Não existe aqui qualquer lugar, mesmo onde nós nascemos, que pudesse preencher nosso anseio por pátria. Sempre temos saudade por algo mais, por algo que seja absolutamente confiável, no qual possamos vivenciar o acolhimento e o amor plenos. Caro ouvinte, esse sentimento você vai perceber em você se prestar atenção. O ser humano está radicado entre a pátria e o desenraizamento. Poderíamos dizer que a essência do ser humano é um estranhamento diante do mundo e, ao mesmo tempo, um desejo por aquilo que ainda não possui. Caro ouvinte, eu queria, no fim dessa breve reflexão, suscitar a pergunta: onde se encontra a sua pátria? Por que é que eu me sinto aqui ou ali em casa? O que eu conecto com o sentimento de pátria? Se eu tivesse que qualificar uma determinada localidade como a minha pátria, seria esse lugar onde eu vivi quando criança ou seria onde eu vivo hoje em dia? Na sua casa, Você se sente em casa? Pense sobre isso. Um forte abraço, Deus te abençoe e te guarde, em nome do Pai, do Filho e do Espírito Santo. Amém.
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19: 7:33, hora certa, amanhã de segunda-feira, vamos saber a previsão do tempo. Frio, né? Amanheceu frio ontem, domingo, então nem se fala, muito frio na região, mas quem traz a previsão é a meteorologista Júlia Munhoz.
0: Olá, bom dia, eu sou a Júlia Munhoz, meteorologista. Este é o Boletim Se Me Para Informa, com a previsão do tempo para o dia 7 de setembro de 2026 no Paraná. O frio será o principal destaque para este feriado de 7 de setembro. Nesta manhã, as temperaturas mínimas devem se aproximar dos 5 graus Celsius em grande parte do Paraná e podem chegar perto de 0 graus Celsius nos municípios próximos à divisa com Santa Catarina, onde as condições são mais favoráveis à formação de geadas. No noroeste, os valores são um pouco mais elevados, mas ainda assim baixos, em torno dos 10 graus Celsius. Ao longo da tarde, o sol aparece entre nuvens e as temperaturas se elevam, principalmente nas faixas oeste e norte, com máximas acima dos 20 graus Celsius. Já entre o centro-sul, Campos Gerais, sudeste e leste, a nebulosidade baixa persiste por mais tempo, reduzindo assim a amplitude térmica, com temperaturas máximas que devem atingir até os 15 graus Celsius. No site do CIMEPAR você encontra a previsão do tempo detalhada para cada município e região para os próximos dias. Acesse cimepar.br.
19: Muito bem, obrigado, Júlia Munhoz. Aliás, esse frio do final de semana que voltou e voltou com tudo, né, gente? Hoje de manhã, logo cedinho, estava 5 graus a temperatura aqui da nossa região. Ontem à tarde chegou a nevar por alguns instantes em algumas regiões do Rio Grande do Sul e parte de Santa Catarina, e segue o frio aqui na região nesta segunda-feira, aí como disse a Júlia Munhoz, né? Então, realmente uma semana aí das comemorações de 7 de setembro, como em anos anteriores, né? Sempre 7 de setembro faz um frio, mas esse ano um pouco mais frio ainda do que nos últimos anos aqui na nossa região.
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19: 7:35, cotação agrícola em nome de Martins Máquinas e Implementos Agrícolas. 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

0: 30, milho de R$ 60,30 a R$ 63. Soja industrial de R$ 138 a R$ 139. Trigo de R$ 78 a R$ 82.
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0: 7h36, informações do trânsito nas rodovias seguem até o final do dia de hoje, inclusive a Operação 7 de Setembro, Polícia Rodoviária Federal e Polícia Rodoviária Estadual. Nós tivemos em São João, infelizmente, uma pessoa que perdeu a vida num grave acidente no final de semana. Luiz Felipe Maciel Pomiezink, 25 anos, morador do bairro Novo Horizonte, em São João, foi identificado como a vítima fatal do acidente registrado sábado de manhã, por volta das 7h30, na PR-281, entre o Trevo e a comunidade da Vila Paraíso, lá em São João. Luiz Felipe conduziu um Corsa Classic, placas modelo Mercosul, que seguia sentido à comunidade de Vila Paraíso, quando não se sabe o que aconteceu, saiu da pista e colidiu contra algumas árvores e caiu num barranco, indo parar numa vala, numa estrada rural, acesso a uma propriedade. O veículo apresentou danos de grande monta e, com o impacto, o condutor foi ejetado do veículo e não resistiu aos ferimentos, vindo a óbito ainda no local. Uma equipe da saúde de São João e uma equipe do SAMU prestaram atendimento. Também foram acionadas a equipe da Polícia Rodoviária Estadual, posto de Chopinzinho, a científica e o serviço médico legal. Após os procedimentos, o corpo de Luiz Felipe Maciel Pomiezink, 25 anos de idade, morador lá de São João, o corpo foi encaminhado para o IML em Pato Branco. Felizmente, né, uma pessoa jovem, né, 25 anos, perdendo a vida nesse acidente. Tivemos um acidente com três pessoas feridas entre Coronel Vivida e Honório Serpa, ali na rodovia Paulino Stedile. Foi no sábado, final da tarde, lá próximo da comunidade Jacutinga. A condutora de um veículo Fiat Strada acabou perdendo o controle da direção, bateu contra um barranco, voltou para a rodovia, né? Uma pancada forte, né? E do acidente, Heliene Maria de Moraes, 25 anos de idade, era caroneira, foi ejetada do veículo. Teve ferimentos graves, né? Traumatismo crânioencefálico e outros ferimentos. Tava ela, né, a caroneira, a sua filha também estava no carro, uma garotinha de 4 anos de idade, teve ferimentos médios, e a condutora do veículo, Jéssica de Moraes Ramos, 29 anos de idade, também teve ferimentos leves. Ou seja, eram duas mulheres e uma criança que estava nesse veículo. Nesse Fiat Strada, né, a condutora teve ferimentos médios, a garotinha teve ferimentos médios e a mãe da garotinha, né, Heliene Maria de Moraes, foi que teve ferimentos mais graves, ela foi ejetada para fora do veículo. Daqui a pouco, Adelino Guimarães, lá de Coronel Vivida, vai trazer mais detalhes. Ele esteve lá no local do acidente no sábado. Grave acidente, né, registrado, portanto, lá na região, portanto, entre Coronel Vivida e Honório Serpa. Nós tivemos outros acidentes também que foram registrados aqui nas rodovias de nossa região, de menor gravidade, né? Mas também com algumas pessoas feridas durante o final de semana. E só lembrando, né, que segue o trabalho da Polícia Rodoviária, tanto a estadual quanto federal, na operação que vai até a meia-noite, né, de hoje para amanhã, aqui nas rodovias de todo o estado do Paraná. 7h40.
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0: Hora certa para você que está acompanhando a programação aqui da nossa FM. Daqui a pouco tem a caminhada de 7 de setembro aqui em Chopinzinho, com saída da Rua do Lazer. Já a gente vai trazer mais detalhes, mais informações também aqui na programação. Tá, vamos para o intervalo? Rapidinho, voltamos já aqui no Revista 102, trazendo mais fatos do setor policial e outras informações para você.
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8: 7h44, 16 minutos, faltando para as 8 da manhã, aqui no Revista 102. 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
8: Hoje, 7 de setembro, aqui em Shoppingzinho, tá programado a tradicional caminhada cívica, né? Daqui a pouquinho, aliás, o pessoal sai com essa caminhada ali da Rua do Lazer, vai até o Dionísio de Bona. Já está havendo a concentração lá no local. Eu conversei com a secretária de Educação, Cássia Três, que falou da expectativa, dos preparativos, como que estavam na semana passada, né? O cronograma da caminhada e o que, que nós teremos nesse ano aqui em Shoppingzinho. Acompanhe a matéria.
9: Estamos já há alguns dias trabalhando na organização, nos preparativos,
0: para o desfile cívico de 7 de setembro. Esse ano queremos fazer então um desfile ainda mais bonito. O ano passado já foi um desfile diferenciado, né, do que já era feito nos anos anteriores. E esse ano então a gente conta então com a participação das escolas, CMEIs, instituições, associações, grupos, para nós fazermos aí um desfile bastante emocionante.
9: Como é que ficou definida essa programação para o dia 7? Vai ser uma caminhada cívica, né, o roteiro, quem vai participar, como é que está?
0: Então, nesse ano nós optamos, né, conversamos e juntamente com a equipe, nós decidimos que faremos o desfile cívico com escolas, CMEIs, associações, entidades, saindo da Rua do Lazer com direção ao Dionísio de Bona, onde aqui em frente, o Dionísio de Bona, nós teremos um palco e ficará então a concentração das pessoas. Nesse momento, então, teremos aí a fala, o pronunciamento das autoridades e também a execução dos hinos. Logo em seguida, que foi algo assim bastante marcante, que foi feito no ano passado e que a população gostou muito, nós tivemos o desfile das frotas. Então, as frotas estarão posicionadas sentido aqui a rota de caminhões, sentido bairro Cristo Rei, e elas estarão passando pela grande concentração de pessoas. Então, nós teremos ali Polícia Militar, Defesa Civil, Corpo de Bombeiros, outros grupos ainda, os ciclistas, os cavaleiros, os carros antigos, motos, bicicletas, onde as pessoas que estão concentradas conseguirão assistir esse desfile. Então, eles saem em sentido bairro Cristo Rei, passando por toda a avenida.
9: Horário de início da saída lá da Rua do Lazer, como que está previsto?
0: Iniciaremos pontualmente às 8 horas na Rua do Lazer. Então, a gente pede para que as pessoas já se organizem com antecedência, na concentração lá às 7h30, as escolas, enfim, os grupos já estejam lá preparados para que a gente consiga pontualmente às 8 horas iniciar o desfile.
8: Tá, e portanto a secretária de Educação, Cássia Três, falando da programação da caminhada cívica aqui de Chopinzinho hoje daqui a pouquinho, então a partir das 8 horas da manhã, a saída tá programada ali para a Rua do Lazer, com o roteiro seguindo pela Avenida 15 de Novembro, até em frente ali o Dionísio de Bona, né? Centro Esportivo Municipal Dionísio de Bona, Casa da Cultura ali naquela região, e depois teremos o desfile das frotas, né? Como já aconteceu no ano passado, mas esse ano um pouco mais curto, né? É uma programação mais enxuta, chegando lá apenas, não teremos nenhuma outra apresentação, apenas o desfile das frotas, portanto, lá em frente ao Dionísio de Bona. O pessoal já está se organizando e você que quiser acompanhar pode se posicionar ao lado da avenida, aí no trajeto onde o pessoal vai estar passando, ou lá mesmo próximo ao Dionísio de Bona, onde haverá o desfile das frotas. 7h49.
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8: 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Na Avenida Getúlio Vargas, bairro São Sebastião, em Chopinzinho. 7h50, gente, olha, falando aqui do setor policial, daqui a pouquinho vou trazer o Adelino Guimarães, trazendo mais informações daquele caso lá entre Coronel Vivido e Honório Serpa, um acidente, né? Três pessoas, duas mulheres e uma criança estavam num veículo, o acidente ocorreu sábado. E nós tivemos também, lá na região do Cruzeiro do Iguaçu, pai e filho foram mortos a tiro sábado à noite. Daqui a pouco, também, nosso amigo, o Islan Roque, vai trazer os detalhes. Ele esteve lá no sábado à noite no local onde aconteceu esse crime, lá próximo a dois vizinhos, né? Foi lá na região de Cruzeiro do Iguaçu, sábado à noite. Olha, nós tivemos aqui na região uma grande apreensão de contrabando de escaminho, tentativa de suborno, corrupção de menores, que foi registrada sábado à noite, 19h40, lá na PRC-280, próximo ao Trevo do Horizonte, em Palmas. Durante patrulhamento na PRC-280, a Polícia Militar realizou abordagem a um veículo Gol que trafegava em alta velocidade com a iluminação irregular. O automóvel era ocupado por dois adultos e uma adolescente de 17 anos que informaram estar retornando de compras no Paraguai. Na fiscalização do veículo, os policiais localizaram mercadorias de origem estrangeira sem regularização fiscal, além de sacolas plásticas e garrafas térmicas com remédios emagrecedores, anabolizantes, cigarros eletrônicos e maços de cigarros paraguaios ocultos sob as compras. Também foram apreendidos eletrônicos de alto valor, perfumaria, cosméticos, bebidas alcoólicas, além de quantias em dinheiro em moeda nacional e estrangeiras. Eles estavam com reais, né, dólares e guaranis. Diante dos fatos, os dois adultos foram presos em flagrante e a menor apreendida por ato infracional, enquadrados em tese nos crimes de contrabando, descaminho, corrupção de menores, crime contra a saúde pública e corrupção ativa. O casal, o veículo e todo o material apreendido foram encaminhados para a Polícia Federal em Guarapuava para os procedimentos cabíveis, enquanto a menor foi liberada sob responsabilidade da genitora, por determinação da autoridade policial federal. A apreensão resultou em 175 frascos de emagrecedores injetáveis e agonistas apreendidos, né? Ele é tradicional Monjaro, que só tem um nome diferente, né? É, de origem paraguaia, né? 14 frascos de anabolizantes e hormônios apreendidos, 49 cigarros eletrônicos apreendidos, 5 pacotes de cigarros de origem paraguaia, 17 unidades eletrônicos, informática e variados, 128 unidades de cosméticos, perfumarias e para cabelo, 13 unidades de bebidas alcoólicas e suplementos, e teve um veículo que foi apreendido também. Além de R$3.904 em dinheiro, $1.275 apreendidos e 145.000 guaranis apreendidos, né? É, tivemos todo esse produto, a polícia calculou um prejuízo de R$210.000 para o contrabando. Essa situação, né? Essa, o resultado dessa apreensão feita lá na região de Palmas, ali próximo ao Trevo do Horizonte, no último sábado, por volta das 19h40.
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8: Sete e 54, gente, olha, antes do intervalo comercial, deixa eu trazer uma informação do esporte. Foi confirmado semana passada a alteração da data do jogo da Cel Chopinzinho e São Miguel Futsal pelo Paranaense da Série Ouro. É jogo de ida e volta e mata-mata. Primeiro jogo estava marcado para o próximo sábado, dia 12, aqui no Dionísio de Bona e Chopinzinho, e o segundo, dia 19, lá em São Miguel. Mas a diretoria da Cel conversou com a diretoria de São Miguel e em comum acordo conseguiram fazer a alteração dessa data, porque no dia 12, o próximo sábado, temos vários eventos aqui em Chopinzinho que atrapalharia a realização desse jogo, e a diretoria do São Miguel concordou em fazer a alteração. Então o jogo da Cel e São Miguel, que seria sábado que vem, dia 12, no Dionísio de Bona, passou para o dia 20 de setembro, domingo, né, a partir das 5 da tarde, no Dionísio de Bona. E depois o jogo de volta lá em São Miguel, dia 26 de setembro, um sábado, às 8 da noite. Alteração, então, das datas desse confronto da Cel e o São Miguel, né? O Campeonato Municipal de Futsal aqui de Chopinzinho tem jogos hoje à noite lá no Dionísio de Bona. 4 jogos estão programados para hoje no Dionísio de Bona. Hoje à tarde, na verdade, não é hoje à noite, né? Feriado, os jogos serão à tarde. Às 15h30, Santa Inês contra Menino Deus, jogo da segunda divisão. 16h30, Sporting Futsal contra a Fúria FC, também segunda divisão. 17h30, Enferrujados Futsal Clube contra Galácticos do Chopp Futsal, do Master. E às 18h30, X7 Veteranos B contra X7 Veteranos A, também jogo do Master. Os quatro jogos para hoje no Dionísio Debona, a partir das 15h30, né? Tá programado, portanto, a realização destes jogos no Dionísio Debona aqui em Chopinzinho. A Copa Sudoeste de Futsal, final de semana teve rodada do feminino apenas, né? O masculino tem sequência amanhã, terça-feira. Amanhã teremos a rodada completa, né? Da Copa Sudoeste masculino, às 20h, Nova Esperança do Sudoeste, dois vizinhos. Coronel Vivida e Sulina, Mangueirinha e Salgado Filho, Vitorino e Salto do Lontra, Francisco Beltrão e Honório Serpa, Enéas Marques e Coronel Domingos Soares, Marmeleiro e Planalto. Amanhã também teria Chopinzinho e Ampere, mas eu tenho informação que esse jogo foi alterado para sexta-feira. Seria amanhã, né? Mas então foi mudado para sexta-feira, Chopinzinho e Ampere no Dionísio Debona pela Copa Sudoeste de Futsal. 7h57.
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8: 8:03, vamos para o intervalo comercial rapidinho, próximo bloco, aí sim nós voltamos trazendo mais informações do setor policial aqui da nossa região. Tivemos um duplo homicídio, pai e filho foram mortos a tiros lá na região do Cruzeiro do Iguaçu no sábado à noite. Daqui a pouquinho eu trago os detalhes para você.
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8: 8h com pontualidade, hora certa, 8h aqui no Revista 102. 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Sábado à noite, por volta às 11:00, foi registrado um duplo homicídio em Cruzeiro do Iguaçu, onde pai e filho foram mortos por disparo de arma de fogo. Valdelino de Carvalho Góes, 63 anos, e seu filho Alessandro Christian Capelletti, 37 anos, estavam num Corsa quando pararam às margens da rodovia PR-473, próximo a um posto de combustíveis. Momento em que outros dois veículos, ainda não identificados, pararam próximo de onde um homem desembarcou, foi em direção ao Celta, que pai e filho estavam. Chegando próximo, acabou efetuando vários disparos, atingindo as duas vítimas que morreram no local. Os socorristas foram acionados, mas nada pôde ser feito, as vítimas já estavam mortas. O nosso companheiro repórter Islan Roque esteve lá no local e fala como foi esse crime bárbaro sábado à noite.
16: Madrugada de domingo, dia 6 de setembro, agora aproximadamente 2:20. Nesse momento, eu estou aqui na rodovia PR-473, em frente ao posto panorâmico, no município de Cruzeiro do Iguaçu, onde foi registrado no final da noite de ontem, sábado, dia 5, um duplo homicídio. A princípio, dois masculinos em óbito. Eu estou aqui com a doutora Amanda, delegada titular da Delegacia Regional de Polícia Civil de Dois Vizinhos, que vai falar pra gente sobre esse caso. Dois masculinos em óbito, doutora. Boa noite.
17: Boa noite, Islan. Boa noite a todos. Correto? Então temos dois masculinos em óbito aqui nesse local. Inicialmente, por volta das 22:58, né, que iniciou ali o veículo GM Celta, e ocupado pelas duas vítimas, estacionou ali nesse local, onde ocorreu a ação, né? Toda a ação. E logo em seguida estacionou mais dois veículos, um veículo preto e um veículo de cor branca, né? Estacionou próximo ali do veículo das vítimas. E foi uma ação que durou pouco tempo, né? Pelas informações que a gente já levantou. E um dos ocupantes desses veículos, né? Teria efetuado, então, os disparos que levou ao óbito os dois indivíduos, né, dentro do GM Cell.
16: Já temos informações concretas sobre a identidade das vítimas ou ainda não, doutor?
17: Estamos aguardando, né, a perícia providenciar a identificação oficial e não gerar nenhuma comoção desnecessária, né? Então, aguardamos o trabalho da perícia ali para concluir a identificação deles.
16: Doutora, mas a princípio as vítimas, né, os dois masculinos em óbito, são daqui do município mesmo.
17: Isso, a informação que foi levantada, né, até o momento ainda vai ser confirmada, né, que seriam moradores de Foz do Chopim.
16: Ah, então, nesse momento, além da Polícia Civil, Polícia Militar e Científica estão aqui no local, a Polícia Científica realizando todos os procedimentos, trabalho de perícia, e na sequência, os corpos das vítimas serão recolhidos ao Serviço Médico Legal de Francisco Beltrão.
8: Muito bem, obrigado, Islan Roque. Informações então desse crime bárbaro, né? Pai e filho mortos a tiros lá em Cruzeiro do Iguaçu no sábado à noite. Agora a polícia está investigando aí para tentar localizar e prender o autor. 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
8: 8:05. Olha, em Coronel Bebida, um grave acidente, choque contra barranco, né? Foi registrado sábado, final da tarde, na rodovia Paulino Stedile, trecho que liga Coronel Vivida ao Honório Serpa, próximo da comunidade do Jacutinga. A condutora de um Fiat Strada que vinha de Honório Serpa sentido a Coronel Vivida perdeu o controle da direção, saiu da rodovia, bateu forte contra o barranco e parou em cima da pista. No veículo estavam duas mulheres, duas irmãs e uma criança. Do acidente, Heliene Maria de Moraes, 25 anos, que era caroneira, foi ejetada do veículo na colisão contra o barranco, teve ferimentos graves, sendo encaminhada para Pato Branco, ao qual, segundo informações, teve traumatismo crânioencefálico e outros ferimentos graves. Sua filha, de nome Maria, criança de 4 anos de idade, e a condutora do veículo, Jéssica de Moraes Ramos, 29 anos, tiveram ferimentos médios e foram encaminhados para a UPA de Coronel Vivida. Após o acidente, o veículo foi completamente destruído por incêndio. O repórter, nosso companheiro Adelino Guimarães, lá de Coronel Vivida, esteve no local e trouxe informações.
18: Muito bem. Agora eu converso com o Cabo Medeiros. Cabo Medeiros, quantas pessoas no interior do veículo?
19: A princípio são 3 pessoas, Adelino. Duas do sexo feminino e uma criança.
18: Eram 2 mulheres e 1 criança.
19: Isso, positivo. Uma um estado bem grave, crítico. A gente deslocou, a gente imobilizou ela já estava fora do veículo. Segundo as informações que nos passaram, ela foi injetada do veículo. Ficou meio próximo aqui do veículo que estava sendo consumido pelas chamas. Os populares puxaram ela um pouco mais, retiraram ela de perto do veículo aqui. A gente chegou, imobilizou ela, tá, expira um pouco de cuidado, tá com um ferimento profundo na face, no crânio ali. É um possível traumatismo craniano, mas foi levado pela equipe do SAMU para o médico avaliar melhor. E a outra pessoa aparentemente não sofreu nada e tem uma criança que tá com. Teve uma batida forte na cabeça e com escoriações na perna.
18: Todos levados à UPA?
19: Possivelmente sim. Foram deslocados para a UPA de Coronel Vivida.
18: Ok, agora é só fazer o rescaldo aqui.
19: Só fazer o rescaldo e a limpeza da pista aqui para nós poder liberar aqui, Adelino.
18: O senhor identificou de onde seriam?
19: A princípio são de Honório Serpa. Isso.
18: Obrigado, Cabo.
19: Valeu, abraço.
18: Cabo Medeiros falando sobre a situação, especialmente das vítimas, mas do veículo não sobrou nada. Então, 2 mulheres, 1 criança, 1 mulher, né, que foi ejetada do veículo, é em situação um pouco mais delicada.
8: Obrigado, Adelino Guimarães, lá de Coronel Vivida, trazendo informações deste acidente registrado sábado à tarde, ali na rodovia Paulino Stedile, trecho de Coronel Vivida a Honório Serpa. 8:08, 8:08, olha, a gente tá pensando em trocar de carro ou realizar o sonho do carro próprio? 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
8: 8:09 e a Polícia Militar, através do 3º Pelotão, 2ª Companhia, prendeu ontem de manhã um homem acusado de matar o próprio cunhado a golpes de faca em Salto do Lontra. A prisão ocorreu por volta das 8:45 na rua, após um intenso trabalho de busca e que se estendeu ao longo de toda a noite e a madrugada. O crime ocorreu sábado à tarde, quando a vítima interveio numa situação de violência doméstica para proteger a irmã, que estava sendo agredida pelo companheiro. Durante a discussão, o agressor sacou uma faca e atingiu o cunhado do peito. A vítima chegou a ser socorrida e encaminhada para atendimento médico, mas não resistiu à gravidade do ferimento e veio a óbito. Após o ataque, o autor do crime fugiu. As equipes policiais iniciaram diligências e patrulhamentos de forma ininterrupta em diversos endereços até obter informações precisas sobre a localização dele. No momento da abordagem na rua, ele não se manifestou a respeito dos fatos. O homem preso, encaminhado para a delegacia de 2 Vizinhos, onde foram adotados os procedimentos cabíveis para lavratura de flagrante e dar continuidade ao inquérito, né? O crime ocorreu no sábado à tarde e o cidadão acabou sendo preso ontem de manhã pela polícia. Olha, no Verê, gente, usinas solares localizadas nas comunidades do Lambedor e Águas do Verê foram alvo de furtos na semana passada lá no Verê. De acordo com informações, foram levados fios, cabos e outros componentes utilizados nas instalações de geração de energia solar. A Polícia Militar esteve no local, fez levantamento realizado a ocorrência. Polícia Militar e Polícia Civil trabalham agora na coleta de informações e na análise de imagens de câmeras de segurança que possam ajudar para identificar os envolvidos. Até o momento, não há informações sobre a identificação dos autores ou sobre a quantidade de material que foi levado. Inclusive a polícia pede, né, quem tiver informação que possa colaborar na investigação para informar a polícia. Lá no Verê, né, furto desses cabos aí, portanto, ó. O estabelecimento comercial de Nova Esperança do Sudoeste foi alvo de furto durante o expediente. 3 garrafas de uísque foram levadas por uma mulher, conforme as imagens do sistema de monitoramento. O caso foi descoberto quando um funcionário, durante a conferência para a reposição da mercadoria, deu por falta de 3 garrafas. Ao verificar no caixa, constatou que não havia registro de venda dos produtos. A análise das câmeras mostrou uma mulher colocando as garrafas dentro de uma bolsa. Em seguida, ela passou pelo caixa com outros itens em uma cestinha e fez o pagamento por Pix. Com as imagens e demais informações, a Polícia Militar registrou o boletim de ocorrência. O caso foi encaminhado para a Polícia Civil, lá em Nova Esperança do Sudoeste, para dar sequência no trabalho de investigação. Olha, ainda na região nós tivemos também, durante o final de semana, aliás, nós tivemos casos de violência doméstica e problemas envolvidos a ameaça contra mulheres, né? 4 casos aqui na região só durante o final de semana, né? Situação bem preocupante, né? 4 situações registradas durante o final de semana. 3 só em Pato Branco, né? E nós tivemos em Vitorino, foi encontrada uma tornozeleira eletrônica, uma tornozeleira rompida. A Polícia Militar recolheu sábado à tarde uma tornozeleira de monitoramento eletrônico que havia sido abandonada no bairro Araucária Parque, em Vitorino. O equipamento foi localizado no interior de uma tubulação de esgoto após acionamento da polícia. Durante a verificação no local, as equipes constataram que o dispositivo estava rompido e descartado, sem a presença do indivíduo responsável pelo seu uso. Diante disso, o material foi apreendido e encaminhado para o DEPEN, em Pato Branco, para o registro do recolhimento. Perícia e procedimentos cabíveis relativos à evasão do sistema de monitoramento deve ser feito agora. Logicamente que cada tornozeleira tem um número de registro, né? E é possível fazer a identificação de quem era, né, que estava portando essa tornozeleira, que acabou fazendo rompimento e descartou, né, o equipamento lá no município de Vitorino, e com certeza vai ser possível identificá-lo. 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
8: E para encerrar o programa de hoje, as últimas informações que nós temos aqui sobre ocorrências da área de segurança aí no final de semana, nós tivemos sendo registrado pela polícia, né? Olha, em Pato Branco, uma situação de violência contra a mulher. Foi sábado à noite, 21h45, no bairro Alvorada. A Polícia Militar efetuou a prisão em flagrante de um homem por violência doméstica, lesão corporal, ameaça e injúria, lá no bairro Alvorada. A intervenção ocorreu após acionamento via central de operações, motivado por relatos de vizinhos que ouviram pedidos de socorro vindos de uma casa. Ao chegar no local, a equipe policial constatou a veracidade das denúncias ao ouvir gritos de dentro da casa. Fizeram uma entrada tática para resguardar a integridade dos ocupantes. Na abordagem, foi verificado que uma mulher apresentava escoriações visíveis no rosto, decorrentes de agressões físicas e enforcamento, além de relatos de ameaças e ofensas verbais praticadas pelo suspeito. Um segundo homem presente na casa também interveio na situação e apresentou ferimentos leves. Diante do cenário verificado e das lesões aparentes da vítima, o agressor recebeu voz de prisão com base na Lei Maria da Penha. O detido foi encaminhado para a delegacia de Pato Branco para apreciação da autoridade policial de plantão e para as medidas cabíveis. A vítima foi encaminhada para atendimento médico, né, lá em Pato Branco. Situação aí de violência doméstica atendido pela polícia. Lá em Pato Branco também, ontem à noite, 23h30, caso de lesão corporal e ameaça, a polícia recebeu a informação aonde os policiais, né, foram até o bairro Planalto, onde colheram relatos das vítimas. Conforme apurado, o autor, cidadão, teria proferido graves ameaças de morte contra sua companheira e sua enteada. Momento em que a enteada, né, para conter as agressões verbais e intimidatórias, arremessou uma pedra contra a cabeça do agressor, causando-lhe uma lesão. Demonstrando imparcialidade e responsabilidade com a integridade física de todos os envolvidos, os policiais prestaram o devido apoio, conduzindo o autor até a UPA para receber atendimento, para fazer uma sutura médica ali, né? E diante do manifesto interesse das vítimas em representar criminalmente contra o infrator e da constatação dos fatos, foram todos encaminhados lá para o 3º Batalhão da Polícia Militar em Pato Branco, né, para as providências legais e cabíveis. Essa situação, né, atendida ontem à noite. Outro caso de ameaça contra a mulher também lá em Pato Branco, no sábado, no centro, a polícia foi chamada, Polícia Militar de Pato Branco, foi chamada lá na área central, aonde colheram relatos de uma vítima, a qual informou que vinha sendo perseguida pelo ex-companheiro. A vítima relatou para a polícia de que o autor tinha arrombado a porta da sua antiga residência e posteriormente deslocado até o local onde ela estava e levou, né, da casa onde ela estava, o seu animal de estimação, cãozinho, né, que era de estimação, além de mandar mensagens para ela intimidatórias, né, com um tom de ameaça. Diante das informações, a polícia fez diligências imediatas, localizou o suspeito em sua casa, onde foi visualizado ao lado dele o animalzinho, né, que ele levou da sua ex-companheira. Durante a abordagem e busca pessoal, nada de ilícito foi encontrado, sendo então dado voz de prisão ao autor pelo crime de furto, ameaça, perseguição no âmbito da violência doméstica. O animal foi recuperado e devolvido para a proprietária. Situação também registrada pela polícia em Pato Branco.
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8: Oito e 18, gente, eu vou para um intervalo comercial, já eu volto com as últimas informações aqui do programa.
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8: Estamos de volta aqui do Revista 102, agora 8h22, 8h22. As últimas informações do programa de hoje. Nós tivemos em Pato Branco recuperação de veículo. Em Itapejara do Oeste, Pato Branco teve dois veículos recuperados e tivemos um também em Itapejara do Oeste durante o final de semana. Lá em Itapejara, ontem à tarde, às 16h15, no centro. Em decorrência do furto de um Gol, ano 84, ocorrido durante a madrugada de ontem no centro de Itapejara do Oeste, a Polícia Militar realizou diligências e patrulhamento com agilidade, né, no intuito de localizar o veículo. E graças à pronta resposta da equipe, o veículo foi rapidamente localizado e recuperado enquanto estava estacionado no pátio de um supermercado lá no centro de Itapejara do Oeste. A intervenção da polícia terminou com o encaminhamento do veículo até a Central Regional de Flagrantes, em Pato Branco, para apresentação do bem à autoridade policial e adoção de providências cabíveis. Não havia ninguém no local, apenas o veículo estava abandonado lá em Itapejara do Oeste. Por falar em recuperação de veículo furtado, nós tivemos também, durante o final de semana, em Pato Branco, lá no bairro Baixada, sábado, a Polícia Militar recebeu informação do furto de um veículo ocorrido durante a madrugada de sábado na área central de Pato Branco, onde a equipe realizou diligências com patrulhamento, né, ostensivo no intuito de localizar o veículo e graças à ação rápida da equipe, o veículo Gol vermelho foi rapidamente localizado no bairro Baixada, lá em Pato Branco, na rua Mato Grosso, onde estava em cima do passeio público. Após colidir contra uma caçamba de entulhos e uma árvore, foi abandonado lá no local. No local, os policiais prestaram os devidos atendimentos, né, que para a vítima, que já se fazia presente, né, o proprietário, né, do veículo, e fizeram o acionamento do serviço de guincho da corporação para fazer a remoção do veículo. O autor do furto não foi encontrado, né? Provavelmente furtou o veículo e acabou abandonando após colidir, né, contra uma lixeira lá em Pato Branco. O veículo foi recuperado e devolvido ao proprietário. No bairro Morumbi, também lá em Pato Branco, outro veículo recuperado. Sábado, 13h10, na Travessa Itu, a equipe da Polícia Militar avistou e identificou um veículo Gol furtado durante a madrugada no bairro Santo Antônio. Rapidamente, né, depois de se fazer uma consulta no sistema da polícia, foi constatado que havia alerta de furto desse veículo. A Polícia Militar, o veículo estava abandonado lá no local, né? A Polícia Militar também acionou o guincho para fazer a remoção do veículo até a delegacia de Pato Branco para as providências. O veículo também tinha sido furtado durante a madrugada de sábado e foi encontrado abandonado pela polícia lá de Pato Branco. Dois veículos furtados em Pato Branco e recuperado, abandonado, e um em Itapejara do Oeste, que também havia sido furtado durante a madrugada, sábado, né? Encontrado abandonado também, os três, né? foram abandonados e recuperados pelas autoridades policiais.
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8: 8h25, gente, 8h25. Estamos chegando ao final do Revista 102 desta segunda-feira, 7 de setembro. Central técnica do João Pedro Lachovski, o JP, e apresentação aqui de Marcos Ferreira. Eu volto amanhã, nesse mesmo horário, com mais um Revista 102, logo mais ao meio-dia com Rotativa 102. A todos, um bom dia, uma ótima semana a todos e até logo mais meio-dia.
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1: 8:31. Bom dia, minha gente linda. Você está curtindo Bom Dia, Gente, nessa manhã ensolarada, mais gelada aqui em Shoppingzinho. Temperatura de 8 graus nesse 7 de setembro. Feriadão, dia da independência do Brasil. E você? Você que tá aí indo pra marcha, né? O pessoal que tá acompanhando a marcha também da criançada, as escolas, né? Apostos aí, já marchando. Você que tá por casa ouvindo a nossa programação, desejo para você uma linda e abençoada semana. Que você receba aí todas as notícias boas que você tá esperando. E aqueles planos saiam do papel. Que você tenha a resposta que você tanto espera de Deus essa semana, tá bom? Muito prazer, eu sou a Pamela Fernanda. E é claro, vamos para nossa mensagem de fé de hoje. Compartilhe as boas novas. Deixou a Judéia e foi outra vez para a Galiléia, e era necessário passar por Samaria. João capítulo 4, versículos 3 e 4. Em tempos antigos, a hostilidade entre judeus e samaritanos era tão intensa que qualquer interação amistosa entre eles estaria fora da realidade. Contudo, Jesus, sempre pronto a desafiar normas e expectativas, escolheu atravessar Samaria durante uma de suas viagens. Ao parar junto a um poço, na cidade de Sicar, ele não só quebrou barreiras culturais, mas transformou profundamente a vida de uma mulher samaritana e de toda a cidade. Oferecendo-lhe água viva, Jesus a libertou de seu passado e a inspirou a se tornar uma mensageira da esperança e da transformação no lugar em que ela habitava. Assim como Jesus se aventurou por Samaria, somos convocados a sua anunciar a mensagem pelo mundo. Ao abraçarmos nossa missão, não nos é pedido necessariamente que abandonemos tudo para pegar em terras distantes, apenas de uma nobre vocação ser destinada a alguns. Entretanto, onde quer que estejamos, somos chamados para mudar o mundo por meio do nosso viver, por meio do nosso exemplo. Mas a pergunta é, como as pessoas ao nosso redor percebem o reflexo do Cristo em nós? Anunciar o reino vai além de utilizar palavras. Nosso testemunho pessoal, nossa vida, nosso jeito de viver, os nossos atos, refletido em cada ato de bondade, cada gesto de amor e em nossa integridade, ecoa mais alto do que qualquer sermão. Não somos chamados para julgar, mas para amar. Podemos compartilhar a água viva para tantos que estão sedentos pelo mundo, precisando desesperadamente de uma transformação na vida. Jesus chamou cada um de nós para sermos luz, por isso não rejeite esse chamado, mas siga com confiança, alcançando e promovendo a mudança que o mundo precisa. Jesus não veio restaurar uma religião, mas restaurar um relacionamento conosco. Senhor, eu entrego esse dia nas tuas mãos. Vai à minha frente abrindo os caminhos que eu ainda não consigo ver. Guarda os meus passos, protege a minha casa, a minha família, o meu trabalho. Acalma o meu coração para que eu não carregue pesos que não são meus. Que as palavras que eu disser levem paz. Que as decisões que eu tomar sejam guiadas pela tua sabedoria. Afasta de mim todo mal, toda inveja e toda confusão. Coloca a luz no meu caminho, força no meu corpo e fé dentro do meu peito. Que tudo aquilo que Deus reservou para mim chegue na minha vida no tempo certo, do jeito certo e pelas mãos certas. Eu recebo esse dia com gratidão e com fé, com a certeza de que Deus já está cuidando de tudo. Eu sei que coisas extraordinárias irão acontecer em minha vida. Bom dia!
2: Bom dia, Deus! 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
1: Tá na nossa, tá bom demais. A nossa FM 102,9, segundona, segunda-feira, feriadão no nosso Brasilzão, dia da independência do Brasil. E você nos fazendo companhia. Já estamos na casa dos 11 graus. Já deu uma aquecidinha aqui em Shoppingzinho. Tava mais frio de manhã. Criançada teve que marchar de jaquetão hoje, não é mesmo? Bom dia pro Valdecir Terres. Um alô pra Sinira também aqui na escuta do nosso programa. Temos áudios. Bom dia.
2: Bom dia, minha amiga Pâmela. Eu sou Emerson Rogoski, de Porto Barreiro. Pâmela, estamos aí curtindo o feriadão e a programação também. Gostaria de ouvir com Bison e Comazeto, Mundão Moderno. Oferecendo para todos que estiverem escuta. Um abençoado feriado para você também. Tá na nossa, tá bom demais.
1: Isso aí, meu amigo. Tá na nossa, tá bom demais. É claro que eu vou rodar o seu pedido. Tá aí, indicação do ouvinte.

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7: 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Indicadores econômicos.
8: 8:58. Dólar comercial opera em alta R$5,13. Euro R$5,95. Dólar turismo R$5,32. Libra R$6,94. E o peso argentino 0,003.
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Nossa FM 9 horas em ponto. É o nosso bom dia, gente, com o melhor da música pra você, querido ouvinte. Bom dia pra Ana Couto, ouvindo aqui a nossa programação. Rose também, obrigada pela sua audiência, pela sintonia. Sandra, beijo pra todos que estão curtindo o nosso bom dia, gente, nesse feriadão 7 de setembro. Alguns mercados trabalhando, alguns não, as criançadas desfilando no 7 de setembro, muita gente por casa também ouvindo aqui a programação. Obrigada a todos pelo carinho da audiência, pela companhia. Bora aproveitar, curtir sucesso, música boa com Gustavo Lima.

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Tá na nossa, tá bom demais. 9:10. Quero mandar um grande abraço pro meu amigo Juca. Ô, Juca, bom dia. Que Deus abençoe hoje e sempre. Obrigada por sempre curtir aqui a nossa programação. Você, querido ouvinte, você de longe, você de perto, você caminhoneiro que está nos dando carona, sintonizados em nossa FM 102,9. Obrigada mesmo pelo carinho da companhia maravilhosa e cada um de vocês. Você que ainda não participou aqui do programa, vem mandar o seu alô, pedir sua música, pedir o seu sucesso no 46984134946. Sei que tá meio uma preguicinha, principalmente você que foi no show de bandas da Independência ontem no Esplendor. Eu fui, tava maravilhoso. Encontrei muitos ouvintes aqui da rádio, conversamos, tiramos foto. Um grande abraço para cada um de vocês. Obrigada pelo carinho que vocês sempre nos recebem. Toda a equipe 102,9, não é mesmo? 9:11, seguimos com o sucesso Gino e Gino.

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Bom dia pro Sidney Ribeiro da Silva. Tá pedindo peão todo tatuado. Bom dia, Sidney. Alô, Leodemar Bueno, pessoal. Lá do Candói, Leodemar do Bar São José, em Santa Marta. Também curtindo aqui a nossa programação. João Paulo e Daniel, música Te Cuida Coração. Sucesso lá das antigas. Vamos sim curtir aqui na nossa programação. Você que hoje tá por casa, você que tá ouvindo a 102,9, vem pedir sua música, vem tomar o seu chimarrão, curtindo aqui a sua música na nossa programação. 469-8413-4946, não é mesmo, Leodemar? Tenho certeza que tá com a cuia aí na mão, ligadinho no rádio, né, meu amigo? Tudo de bom pra você, pra todos do Candói também, todos que estão sintonizados aqui na nossa. Obrigada sempre pela companhia maravilhosa de vocês. João Paulo e Daniel, Te Cuida Coração.

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2: Hoje a nossa receita da ouvinte é um bolo fit de banana com aveia e uva passa, uma delícia! Atenção para os ingredientes: 4 bananas nanicas em pedaços, 4 ovos, 1 xícara de óleo de canola ou girassol, 2 xícaras de chá de aveia em flocos, 1 xícara de uva passa, 2 colheres de sopa de fermento químico em pó, canela em pó a gosto para polvilhar. Modo de preparo: bato os pedaços de banana com os ovos e o óleo no liquidificador até triturar bem. Despeje sobre os demais ingredientes misturados em uma tigela, mexendo até incorporar. Disponha de uma forma de 24 centímetros de comprimento e 10 de largura e 5 de altura, untada com óleo e enfarinhada com aveia em flocos. Asse em forno médio pré-aquecido a 180 graus por cerca de 30 minutos ou até dourar. Desenforme o bolo morno, polvilhe a canela e deixe esfriar. Pode servir, fica uma delícia. Receita fit para essa segundona maravilhosa.
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2: É o nosso bom dia, gente. 20 minutos faltando para as 10 horas da manhã. Bom dia para Rose. Tá pedindo sucesso com o Eduardo Costa. Vou rodar para você, tá bom, Rose querida? Um beijão. Seja sempre bem-vinda. Nelcinda, lá de São Roque do Chopin. Bom dia, Nelcinda!
4: Oi, Pamela. Como é que tá aí?
2: Tudo esse ótimo. Feriadão.
4: Nós estamos por uma chácara, eu, João, tá meu irmão Luiz, minha cunhada, estamos nós aqui. E roda pra nós aí. Oi, João Mineiro e Marciano. Amor de caminhoneiro, ó. Mas roda aí pra nós, não vai deixar sem rodar. Estamos na tua escuta, que tá na nossa, tá bom demais.
2: Beijo, Nelcinda, pra você, família toda. Que delícia, curtindo hoje a chácara. O Antônio também tá tomando aquele chimarrão, né, Antônio? Bom dia, meu amigo. Um alô pra Duda, Duda Candiago e a Adri Gonçalves. Um grande abraço pra vocês. Encontrei com a Duda ontem no bailão, né, Duda? Mas a menina bonita tava lá, linda, ouvindo as melhores bandas. Já já tem música com Chico Rei e Paraná pra você, tá bom? Quero mandar um alô pra Dona Joyce, Dalila. Bom dia, Dalila.
5: Um bom dia pra nós, um feriado abençoado, tá? Eu peço a música Degrau da Fama, se você puder tocar pra mim. Sou ouvinte dessa rádio maravilhosa, Dalila de Quedos de Iguaçu, tá? Estou muito bem na companhia, maravilhosamente bem, tá bom? Tô curtindo essa programação linda. Aí tá certo, as minhas rádios que são 3 e nenhuma tem locutor nos feriados. E eu gosto de vocês lá, porque tem o locutor de vocês.
2: Ô, oh, minha querida, tudo de bom. Obrigada pela sua mensagem, pelo seu carinho. Que Deus abençoe hoje e sempre. Seguimos com o Eduardo Costa, também indicação do ouvinte 942.

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0: 8 minutos faltando para as 10 horas da manhã. 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
1: Bom dia, Pamela. Aqui é a Jandira da Nossa Dada Iguaçu. Quero pedir uma música para uma menina, para Yasmin Moreira, que está de aniversário, fazendo 5 aninhos hoje. Ela quer uma música da Castela. Como é que é? Ana Castela.
0: Ana Castela, vou rodar assim.
1: Ela canta inteirinho.
0: Querida.
1: Agradeço por atendida. A mãe dela também, a avó dela.
0: Então tá bom, vou rodar sim, dona Jandira. E parabéns para aniversariante do dia. Muita saúde, muito amor e muita paz. Que Deus abençoe hoje e sempre. Vai ter Ana Castela aqui no nosso Bom Dia, Gente. Povo querido, hora de mandar aquele alô pro Sadir também, participando. Ivete Moreira, Maiara, um beijo pra dona Laura também. Bom dia, Sadir.
2: Bom dia, Pamela. É o Sadir, meu Urutu, saudade do Iguaçu. Se for possível, roda para nós aí, Leonardo. Tá se achando demais, oferece pra todo o povo que tá curtindo o feriadão. Obrigado, se for atendido. Fui!
0: Obrigada, viu,
2: nossa,
0: meu amigo?
2: Calma demais.
0: Então tá bom, vou rodar assim pra você. A fila anda com o Leonardo aqui na nossa programação. A todos que participaram, agradeço o carinho da audiência, a participação de cada um que mandou mensagem aqui na programação também. Desejo um abençoado final de semana, um abençoado feriado para vocês e uma ótima semana. À tarde eu tô de volta, já sabe, às 3 horas, temos o nosso bailão, o nosso Clube 102, sempre com as melhores do sul do Brasil para você. Chegando Ana Castela, Lourenço e Lorival, depois tem Leonardo. Um grande beijo, fiquem com Deus. Fui.

0: Hã? 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

0: Cândido.
1: Bom dia, meu amigo, bom dia, minha amiga. Estamos chegando hoje, segunda-feira, 7 de setembro, feriado nacional. Começamos agora e vamos juntos aqui na nossa alegria, carinho, amizade e positividade na sua manhã de segunda-feira, na sua manhã de feriadão, né? A partir de agora, colados, juntos e misturados, nós vamos que vamos aqui na minha, na sua, na... Nosso WhatsApp liberado, viu, gente? 46 98413 4946. Para você mandar o seu recadinho, mandar o seu alô na mais ouvida, na mais comentada, tá bom? Para você de toda a região, para você que nos acompanha pelo aplicativo, pela Alexa, um grande abraço. Estamos chegando no pé do eito para fazer direito, sempre, sempre feliz e contente, com Deus na frente sempre e sem medo de nada.

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0: É, Gia, Giovanni, Bruno e Marrone aqui no Manhã 102. Me faz te odiar.
1: Bota minha boca também.
0: Aô, potência. Alô, bom dia pro pessoal do Tapetão Preto, né? Os amigos que estão sempre ligados, sempre curtindo a nossa programação. Motoristas de aplicativos, taxistas. Grande abraço, gente. Proteção divina para todo mundo. Uma semana abençoada para vocês aí. Uma segunda-feira maravilhosa aí também, tá bom? Vamos que vamos, né, gente? Nosso bom dia, pessoal lá do Candói ligado na nossa FM. A Rosenilda tá todos os dias ligada. Está confirmando a audiência. Um abraço, minha amiga. Bom dia. Boa semana. Boa segunda-feira aí, tá bom?
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0: Música nova, Ícaro e Gilmar, Imagina Você. 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

0: firme, hein?
1: Tá aí, Panda, eu te seguro. Modão aqui na programação Manhã 102, né? 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
1: 10:47.
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0: Tudo bem, Cadeira Cativa é o sucesso aqui que você curtiu na programação Manhã 102, nossa FM. Ó, deixa eu mandar um abraço aqui pra Madvaniza. Madvaniza, a Gabi e o Luan. Estão lá tomando um chima e curtindo a programação nossa FM, né? Bom dia pra vocês aí, bom feriado, tá bom? Obrigado pela sintonia. É o Manhã 102, na minha, na sua, na nossa, que vai pro intervalo e já a gente volta com destaque pra música gaúcha.
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0: 11 horas, 2 minutos.
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10: Oi, aqui é o Pia.

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0: e Jurassic Vanira, no Manhã 102 da nossa FM. 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
0: Abraço. Valeu, meu amigo Zé Antônio, direto da capital, aqui no Manhã 102.
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0: 11:15.
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0: Muito bem, Cheiro Missioneiro e Garotinhas de Ouro aqui no nosso Manhã 102. 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Alô, saudades do Iguaçu, gaúcho das facas, tá lá, na peleia e ouvindo aqui o nosso Manhã 102. Um abraço, amigo. Brigadão pela sintonia. Coisa chique as facas aí, né? É, o homem fabrica faca lá, uma mais linda que a outra, né? Valeu, meu amigo, um abraço.
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grupo Marcação aqui no nosso Manhã 102. 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

0: 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Um padre Leandro, acompanhando a programação, tá aí, é Zé Bicho, velho. Um abraço, compadre, velho. Boa semana aí, tá bom? É, meu amigo Proposta lá em Guarapuava também tá sintonizado, tá ligadito aqui na nossa programação, baita abraço, meu amigo Proposta, Guarapuava e Vieiro. Mensagem de Guela chegando aqui, tchê.
1: Bom dia, meu amigo Everaldo.
0: Dia, certo.
1: Oi, Everaldo. Quero te pedir pra você rodar uma música aí, ofertar pro meu mano velho que completou mais um ano de vida ontem, pela passagem do aniversário dele ontem, com mais velho ontem, Márcio Leonir Alves dos Santos.
0: Mas é, Marcião.
1: Manda pra ele até lá o corpo esgolepado, se você achar aí, manda pra ele lá, beleza?
0: Falou, meu amigo, um abraço, bom dia.
2: Bom dia, meu amigo Everaldo Cândido, tudo certo?
0: Certo.
2: Carlos Rogoski, Porto Barreiro. Everaldo, gostaria de estar ouvindo, se fosse possível, com o Tibúrcio da Estância, o Xote da Maconha. Oferecendo para todos que estão na escuta, um abençoado feriado para ti também. Desde já agradeço por atendida na nossa. Tá bom demais.
0: Valeu, amigo Emerson Rogoski.
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0: 11:45.
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0: Um abraço aí pro meu amigo Pato, né? O Pedro, lá de Santa Luzia, completando hoje 55 anos, o bicho velho. Parabéns, Pato! Saúde, paz, prosperidade, vida longa e farta. E nós vamos finalizando o Manhã 102 de hoje, segunda-feira. Fiquem todos com Deus, que é a melhor companhia e que graças a Ele a vida continua.
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2: Ei, jovem, paz e bem. O ano jubilar também é para você. É tempo de renovar a fé, buscar a sentido e fazer a diferença no mundo. Deus te chama a ser protagonista da esperança. Participe dos encontros, viva a missão e mostre que a juventude também trilha um caminho em busca da santidade e coerência de vida. Deixe Deus transformar sua vida. A porta está aberta e Jesus te espera. Franciscanos, compartilhando a paz e o bem.
3: Queridos ouvintes do programa dos Avisos da Paróquia São Francisco de Assis, a nossa saudação franciscana de paz e bem. E passamos aos avisos. Segunda caminhada do Rosário. As inscrições estão abertas para aqueles que desejam participar da caminhada. Inscrições até no dia 18 de setembro na Secretaria Paroquial ou na Secretaria do Bairro Nossa Senhora Aparecida. Retiro da Renovação Carismática Católica, RCC. A RCC convida todos para um retiro a acontecer entre os dias 16, 17 e 18 de outubro, no Centro Pastoral de Chopinzinho. A nossa paróquia está vivendo um tempo especial, um tempo de graça, de história e de alegria. Está chegando a grande festa da paróquia e neste ano ela tem um brilho diferente. Vamos celebrar os 800 anos de São Francisco de Assis, esse santo que continua iluminando o mundo com sua simplicidade, sua paz, seu amor a Deus. É um momento para reunir as famílias, reencontrar amigos, fortalecer a nossa fé e renovar nossa comunidade. Cada detalhe da festa está sendo preparado com carinho para que todos se sintam acolhidos e participem com entusiasmo. Queremos convidar você e sua família e seus vizinhos para viver conosco essa celebração. Venha rezar, cantar, confraternizar, agradecer e se alegrar. Venha fazer parte dessa história que não é apenas da paróquia, mas de toda a cidade de Chopinzinho. A festa está chegando e você faz parte essencial dela. Vamos juntos celebrar os 800 anos de São Francisco de Assis e renovar a alegria de sermos comunidade viva, unida e cheia de fé. E nós temos a visita da Relíquia de São Francisco de Assis às comunidades de Chopinzinho. Hoje, dia 7, na linha Dale Grave, dia 8, no Bugre, e dia 9, em Alto Bugrinho.
4: Olá, paz e bem. Nesta segunda-feira, leitura do Evangelho de Jesus Cristo segundo São Lucas, capítulo 6, versículos 6 a 11. Aconteceu num dia de sábado que Jesus entrou na sinagoga e começou a ensinar. Aí havia um homem cuja mão direita era seca. Os mestres da lei e os fariseus o observavam, para verem se Jesus iria curá-lo em dia de sábado e assim encontrarem motivo para acusá-lo. Jesus, porém, conhecendo seus pensamentos, disse ao homem da mão seca: "Levanta-te e fica aqui no meio." Ele se levantou e ficou de pé. Disse-lhes Jesus: "Eu vos pergunto, o que é permitido fazer no sábado? O bem ou o mal? Salvar uma vida ou deixar que se perca?" Então Jesus olhou para todos os que estavam ao seu redor e disse ao homem: "Estende a tua mão." O homem assim o fez e sua mão ficou curada. Eles ficaram com muita raiva e começaram a discutir entre si sobre o que poderiam fazer contra Jesus. Palavra da salvação.
3: E a bênção de São Francisco, que o Senhor vos abençoe e vos guarde. Que lhe mostre a sua face e tenha misericórdia de vós. que levouva seu olhar sobre vós, os dê a paz, o bem e toda a graça. Que o Senhor vos abençoe, em nome do Pai, do Filho e do Espírito Santo. Amém.

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4: 12:25.
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10: Agora 12:27. Boa tarde, amigos e amigas de Shoppingzinho Região. Hoje é segunda-feira, 7 de setembro. Estamos iniciando Rotativa 102. Apresentação: Marcos Ferreira. Para hoje, segundo o CIMEPAR, não há previsão de chuva. Temperatura mínima 4 e a máxima 18 graus. Cercho informa as manchetes.

0: O Maria de Nossa Senhora da Saleta em Rio Elias acontece dia 20 de setembro. Inscrições para o Caminho do Rosário encerram no próximo dia 18 em Chopinzinho. Hoje à tarde tem rodada do Municipal de Futsal no Dionísio de Bona. Jogo da Acel e São Miguel Futsal pela Série Ouro foi transferido para o dia 20 de setembro em Chopinzinho. Pai e filho são mortos a tiros em Cruzeiro do Iguaçu. Jovem de 25 anos perde a vida em acidente de trânsito no interior de São João. Briga familiar termina em homicídio em Salto do Lontra. 3 pessoas feridas em grave acidente entre Coronel Vivida e Honório Serpa. 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
0: 12:29. Mais informações da previsão do tempo para hoje e para a semana com a Raíssa Pimentel.
3: A semana começou com frio no Paraná. Nesta segunda-feira, o amanhecer foi gelado em várias regiões, com temperaturas próximas dos 5 graus em boa parte do estado, e valores ainda mais baixos em áreas próximas à divisa com Santa Catarina, onde houve condição para a formação de geada. À tarde, as temperaturas sobem mais no oeste e no norte, enquanto o centro-sul e o leste permanecem mais frios. Na terça-feira, o amanhecer segue gelado, mas à tarde as temperaturas sobem um pouco. Entre o centro-sul, Grande Curitiba e o litoral, as máximas ficam próximas dos 20 graus, enquanto nas demais regiões se aproximam dos 25 graus. No final do dia, não se descartam pancadas de chuva com trovoadas isoladas entre o noroeste, oeste e a região central. A partir da madrugada de quarta-feira, a chuva retorna ao Paraná. No decorrer do dia, as áreas de instabilidade se espalham pelas diferentes regiões e, principalmente a partir da tarde, aumenta a condição para temporais. Entre a quinta e sexta-feira, o tempo fica ainda mais instável, com a formação e o avanço de uma nova frente fria pelo sul do Brasil. A previsão é de bastante chuva em todas as regiões paranaenses, além da possibilidade de tempestades. Por isso, fique atento aos avisos meteorológicos e aos alertas emitidos pela Defesa Civil.
0: 12:31. E seguem em ritmo acelerado os preparativos para a 63ª Romaria Diocesana de Nossa Senhora da Salete na comunidade de Rio Elias, que será no dia 20 de setembro. Detalhes com Luiz Carlos Bittencourt.
4: No dia 20 de setembro acontecerá a 63ª Romaria ao Santuário Diocesano de Nossa Senhora da Salete na comunidade do Rio Elias, município de Renascença. O tema será Reconciliados com Cristo, com Maria da Salete. A Santa Missa Solene, às 10 horas, vai ser presidida por Dom Edgar Xavier Hertel, bispo da Diocese de Palmas, Francisco Beltrão. A programação inicia na quinta-feira, 17 de setembro, seguindo até sábado, 19, com as celebrações do Tríduo. O reitor do santuário, Padre César Antônio Pogere, diz que a reconciliação é um título de Maria associado diretamente à Nossa Senhora da Salete. Destaca ainda que é ampla a programação no dia da Romaria.
5: A aparição aconteceu na França em 1843. Chorando, ela pede conversão, oração e a reconciliação dos pecadores com Deus. Também nesta Romaria, nós vamos e sempre vamos trabalhar o tema da reconciliação. É sempre o santuário e a pessoa de Nossa Senhora e Nossa Senhora da Salete nos chama à conversão, à reconciliação. Segue a programação, sim, da Romaria que vamos ter domingo, dia 20 de setembro, a celebração da Santa Missa às 10 horas com o nosso bispo diocesano, presidida por ele. Às 15 horas temos a celebração da Santa Missa, antes das 15h30, o terço das mães que rezam pelos filhos. Antes da Santa Missa, presidida por nosso bispo Dom Edgar, temos o Santo Terço rezado pelo movimento do Terço dos Homens. Às 6 horas da manhã temos a Santa Missa também. E assim segue esse momento de romaria, de encontro, de oração e de celebração da reconciliação. Que todos nós nos coloquemos em oração. Aqueles que puderem participar, nós vamos ter também já na quinta-feira o início do tríduo, sexta-feira, sábado 19, temos a missa às 15 horas, na quinta-feira 17, sexta-feira 18, temos às 19 horas a celebração da Santa Missa, e no dia 20, domingo, também será oportunizado o momento da confissão, que é o momento da reconciliação pessoal com Deus, mas que tem seus alcances comunitários.
4: Ouvimos o padre César Antônio Poggiere, reitor do Santuário Diocesano de Nossa Senhora da Salete, que promove a 63ª Romaria no dia 20 de setembro na comunidade do Rio Elias, em Renascença. Luiz Carlos Bittencourt com informações da Pascom Diocesana.
0: 12 horas e 34 minutos. Depois do intervalo comercial, inscrições para o Caminho do Rosário encerra no próximo dia 18 de setembro.
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0: 12 horas e 36 minutos. E o Rio Grande do Sul registrou queda nas temperaturas, assim como toda a região sul do Brasil. Mas no Rio Grande do Sul e parte de Santa Catarina teve neve e chuva congelada, principalmente na região da Serra Gaúcha ontem. O frio intenso é resultado da atuação de uma intensa massa de ar polar associada a uma área de alta pressão atmosférica, segundo o Climatempo. Nesta segunda-feira, hoje, o dia amanheceu na Serra Gaúcha com quase 4 graus negativo. Em São José dos Ausentes, também na Serra Gaúcha, turistas que faziam uma cavalgada no Cânion Montenegro foram surpreendidos pela neve na tarde de ontem. No momento do fenômeno, a temperatura era de 3,8 graus. Mas a alta umidade aliada ao ar congelado permitiu a precipitação invernal. Em Cambará do Sul, por exemplo, a neve foi registrada ontem à tarde numa comunidade do interior e no Cânion Fortaleza, onde visitantes montaram até um boneco de neve. Em estações de propriedades privadas, os termômetros chegaram a menos 4,7 graus. Gramado, também no Rio Grande do Sul, teve o registro de chuva congelada ontem, quando os termômetros marcavam 2,7 graus. Na manhã de hoje, a cidade amanheceu com neblina e muito frio. enquanto a medida oficial apontava 3 graus. Termômetros de rua no centro da cidade marcavam entre menos 1 e menos 2 graus em Gramado. Nas ruas da cidade, turistas acordaram antes das 7 para acompanhar o frio no Rio Grande do Sul. Outra visitante de Caçador, Santa Catarina, precisou também adquirir agasalhos extras na cidade. A touca e a luva, ela disse que comprou lá, porém, teve que se prevenir, porque teve geada forte também nessa região de Caçador e outras cidades em Santa Catarina. Mesmo com o predomínio de sol no dia de hoje, o aquecimento será limitado pelo frio

0: 39 minutos. As inscrições para a segunda edição do Caminho do Rosário seguem até o dia 18 de setembro em Chopinzinho. Nós conversamos com o Ivo Júnior, o mini-chefe, como é conhecido, que está à frente da organização do evento, o qual falou como estão os preparativos e a expectativa.
1: Tudo bem, Marcos? Tudo bem a todos que estão nos ouvindo? Então, essa já vem a ser a segunda edição do Caminho do Rosário. A primeira aconteceu o ano passado, tivemos aí uma participação de 130 participantes, foi um verdadeiro sucesso e para esse ano vão ter algumas novidades.
2: Para o pessoal que tem interesse, antes de nós falar do roteiro, vamos falar das inscrições, né? Quem tem interesse, até que dia que estão abertas e onde as pessoas podem fazer?
1: Então, nós já estamos aí na reta final do período de inscrições, elas vão até o dia 18 de setembro. Muitos perguntam, por que um mês antes? Então, esse tempo a gente pede para fazer a inscrição, que nessa edição a gente vai ter a camiseta oficial do segundo Caminho do Rosário. Então, fica esperto aí, não deixa passar esse prazo. Você pode estar fazendo a inscrição na Secretaria Paroquial, também na Secretaria do Bairro Nossa Senhora Aparecida, ou se você for de outra cidade, pode estar fazendo diretamente pelo site da Ingresso Nacional.
2: Até que dia?
1: Até o dia 18 de setembro.
2: O Caminho do Rosário vai ser que dia?
1: E o Caminho do Rosário, ele é no dia 18 de outubro.
2: É um domingo?
1: Isso, é um domingo. Então, ele tem início na igreja do bairro Nossa Senhora Aparecida. O credenciamento fica, então, a partir entre as 5 e as 6 horas da manhã. A gente deixa esse tempo para que todos cheguem, já peguem suas camisetas, façam a sua inscrição. E para as 6 horas da manhã, em ponto, a gente fazer a celebração do primeiro terço, né? Ele será feito na igreja do bairro. Finalizando o terço, a gente segue até a comunidade da linha Alegria.
2: Tá certo. Lá tem mais um momento de oração.
1: Isso.
2: Então, e segue adiante daí, né?
1: Exatamente. Então, para vocês entenderem um pouco melhor, são 17 quilômetros de caminhada. Saindo do bairro até a igreja da Linha Alegria, chegando lá, a gente vai estar esperando vocês já com um café da manhã especial, né? Dar aquela descansada. Depois a gente faz a celebração do segundo terço. Depois dá uma sequência à caminhada, seguindo até a comunidade do Passo da Erva. Lá o pessoal já vai estar esperando e a gente celebra o terceiro terço. Depois damos sequência até a Fazenda Entre Rios, que é a propriedade nossa lá, onde toda a nossa equipe estará esperando vocês com um delicioso almoço, também fazer aquela pausa, né, para dar uma descansada. Depois seguimos aí para a linha Mafiolete, né? São os últimos 3 quilômetros na reta final, onde lá será celebrado o último terço e juntamente com a Santa Missa, finalizando assim o evento. Lembrando também que no final terá lá os ônibus, né, para trazer a galera ao ponto de partida, então pode ficar tranquilo quanto a isso. Durante todo o percurso, terá o suporte aí da equipe de saúde com ambulâncias e enfermeiros, terá também carros de apoio. Então você aí que está na dúvida, será que eu vou conseguir, será que eu não vou? Não precisa mais arrumar essa desculpa, vai ter todo o suporte para participar.
2: Muito bem, olha aí, o pessoal vai estar com, né, toda essa equipe fazendo o acompanhamento. São 17 quilômetros, você falou, né?
1: Exatamente, são 17 quilômetros de caminhada. E posso dizer que é muito mais do que uma caminhada, é uma peregrinação, né? Porque ninguém caminha apenas por caminhar. Então traga consigo no seu coração um pedido, uma intenção, ou até mesmo venha buscar uma resposta. Tenho certeza que no final dessa caminhada, muito mais do que o cansaço físico, você terá em seu coração um dever de missão cumprida.
2: Com certeza, né? Você falou em 130 pessoas, mais ou menos, no ano passado, né?
1: Isso.
2: E para esse ano, espera um número maior?
1: Para esse ano, a gente está com a expectativa aí de chegar a 300 pessoas. Eu que acompanho aqui o Ingresso Nacional, já temos aí ultrapassaram as 100 inscrições e nessa reta final é onde acontece o maior número de vendas.
2: Até o dia 18, né?
1: Até o dia 18 de setembro.
2: Muito bem, Ivo, obrigado, parabéns aí pela organização, esse evento que já dá para dizer que é tradicional aqui em Chopinzinho, né? O Caminho do Rosário.
1: Exatamente, e a tendência é cada vez crescer mais. Já agradecemos aqui ao Marcos aqui pela oportunidade, a nossa rádio aí por estar ajudando a divulgar esse evento. E mais uma vez, segundo Caminho do Rosário, período de inscrições até dia 18 de setembro.
0: Agora são 12 horas e 44 minutos. Depois do intervalo, destaque para as informações esportivas. Hoje à tarde tem rodada do Municipal de Futsal no Dionísio Debona.
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4: Cotação agrícola para hoje: feijão carioca, saca de 60 quilos, de 260 a 280. Feijão preto, de 200 a 230. Milho, de R$ 60,30 a 63. Soja industrial, de 138 a 139. Trigo, de 78 a 82.
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4: Muito bem, vamos lá com as informações do esporte. Olha, Chopinzinho tá sediando final de semana aí, desde sábado, ontem e hoje, o Paranaense de Voleibol Feminino Sub-21, aliás, última etapa para definir o campeão paranaense, né? A Cel tá participando da competição também, né? E eu falei agora há pouco no destaque que agora à tarde teria jogo de futsal, né? Rodada do Municipal. Eu tenho uma tabela aqui que tava marcado para hoje, né? A rodada do Municipal de Futsal hoje à tarde no Dionísio Tebona, mas o Tucci acabou de me mandar aqui que teve alteração, né? É domingo, foi jogado para domingo, dia 13, próximo domingo, né? Então, no Dionísio Tebona, atenção às equipes aí que jogariam hoje à tarde, né? Na rodada que estava marcada, vai ser domingo que vem, então dia 13, esses quatro jogos, né? Então, ficou da seguinte forma para o domingo, dia 13, 15:30 Santa Inês contra Menino Deus, segunda divisão, 16:30 Sporting Futsal contra Fúria FC, segunda divisão, 17:30 Enferrujados Futebol Clube contra Galácticos do Chope Futsal, Master, e 18:30 X7 Veteranos B contra X7 Veteranos A, também do Master. Esses quatro jogos, então, não é hoje, viu, gente, tá? Teve a mudança na tabela, ficou para domingo, dia 13 de setembro, lá no Dionísio Tebona. E o jogo da Cel com o São Miguel também teve mudança, né? Inicialmente estava marcado para o dia 12, o próximo sábado, foi alterado para o dia 20 aqui no Dionísio Tebona. Cel Chopinzinho e São Miguel Futsal pelo Paranaense da Série Ouro, primeiro confronto das duas equipes e de volta. Então, dia 20 de setembro, domingo, às 5 da tarde, a Cel Chopinzinho, a Cel e São Miguel, né? Depois o jogo de volta lá em São Miguel, dia 26. Tá bom? Num sábado, daí às 8 da noite. Aqui no Dionísio Tebona, vai ser no domingo, às 5 da tarde. Esse jogo foi transferido porque sábado tem muitos eventos aqui, né? Tem Canta Terra, tem Liquida Sec, e aí acabar atrapalhando, né? Um evento atrapalha o outro, então, em comum acordo, as direções da Cel e do São Miguel, né, aceitaram em fazer essa mudança. Então, pro dia 20, aqui no Dionísio Tebona, e dia 26, lá em São Miguel. Em São Miguel do Iguaçu, né? Pela Copa Sudoeste de Futsal, final de semana teve rodada do feminino. Nós tivemos, então, na sexta-feira, Renascença venceu Boa Esperança do Iguaçu por 4-1. Sábado, Chopinzinho foi até Inés Marques e ganhou do time da casa, 4-2 para Chopinzinho no futsal feminino. Estreia, né, da equipe feminina de Chopinzinho. Salto do Lontra perdeu para Capanema 2-0. Tivemos o time de Mangueirinha venceu Realeza 2-0 também. Bela Vista da Caroba perdeu para São João 4-1. Saudade do Iguaçu foi goleado por Palmas 6-0. Dois vizinhos em Ampere empataram 1-1. E Pinhal de São Bento perdeu em casa para Marmeleiro 6-2. A sequência da competição está programada para amanhã, terça-feira, com mais uma rodada no masculino. Nova Esperança do Sudoeste, dois vizinhos, Coronel Vivida e Sulina, Mangueirinha e Salgado Filho, Vitorino e Salto do Lontra, Francisco Beltrão e Ondório Serpa, Enéas Marques e Coronel Domingos Soares, Chopinzinho e Ampere. Aliás, esse jogo de Chopinzinho e Ampere é sexta-feira. Tá na tabela aqui ainda para amanhã, mas foi alterado a data. Então, Chopinzinho e Ampere vai ser sexta-feira, próxima, dia 11, no Dionísio Tebona. Amanhã tem também Marmeleiro e Planalto fechando a rodada de amanhã da Copa Sudoeste de Futsal. Os jogos que estão programados, portanto, na competição. Campeonato Paranaense de Futsal, Série Prata. Tivemos rodada no final de semana. Sexta-feira, o Medianeira empatou com o Pru de Futsal 5-5. Sábado, a Ema Mariópolis perdeu em casa para o time de Mangueirinha, para o MEC 2-1. Também sábado, Apucarana goleou a PAF Paranaguá 6-1. O Cândido Futsal venceu São Joséense por 2-1. O Coronel Futsal perdeu em casa para o Ibiporã 2-0. O Clevelândia venceu Palmas 3-1. O Fazenda Futsal venceu a ABL de Campo Mourão 4-0. O Chavantes de Planalto ganhou do Capanema, né, por 6-4. Fechando, né, a 30ª rodada da competição, fechando a primeira fase da série prata, né? A próxima fase, nós temos já os jogos aí definidos, confrontos, né? Nós vamos ter alguns jogos foram divulgados, né? Não tivemos todos, temos alguns já confirmados, né? O São Joséense vai enfrentar o Chavantes. Temos ainda o Ibiporã enfrentando a Apucarana, o Prudy enfrentando Clevelândia, o Palmas enfrenta o Fazenda Futsal. Essa fase aqui da parte de baixo lá da tabela, né? Da série prata. Pelo Paranaense, vamos trazer as informações aqui da Liga. Nós tivemos na Liga Silver, teve no final de semana dois jogos. Sexta-feira, inclusive, esse jogo aqui interessa para a Cel, né? Sexta-feira, o Sport Recife empatou com o Camacuã 2-2 no Recife. Tava vencendo, faltava 40 segundos para acabar o jogo. O Camacuã tava no goleiro linha, conseguiu empatar o jogo, né? Terminou 2-2. Agora tem o jogo de volta em Camacuã, né? Vai ser dia 11, já na próxima sexta-feira, né? Dia 11 de setembro. Quem vencer passa e vai enfrentar a Cel Chopinzinho na próxima fase da Liga Silver, né? Adversário da Cel entre Sport e Camacuã. Por enquanto, tudo indefinido. Empataram 2-2 no primeiro jogo lá no Recife. Nós tivemos também ontem, o Joaçaba empatou com a Apodi 0-0 em Joaçaba, também aqui nesse confronto tá indefinido, tem o jogo de volta agora lá em Apodi, no Nordeste, 0-0 o jogo, né? Hoje, segunda-feira, tem Lages e Dracena, o jogo vai ser às 18h15 em Lages, Santa Catarina, primeiro confronto entre as duas equipes, depois tem o jogo de volta lá em São Paulo. E amanhã, né, fechando os jogos de ida dessa fase, em Concórdia e São Lourenço em Concórdia, no clássico catarinense, né? Depois tem o jogo de volta em São Lourenço. Pela Liga Gold, tivemos um jogo do final de semana, sábado, Cascavel e Campo Mourão empataram em 0-0, o jogo foi em Cascavel, né? Terminou 0-0. Agora a Liga Gold, né? Que é a primeira divisão da Liga Nacional, tem uma paradinha aí, sequência só no dia 26 de setembro, com o Arama e a CBF, e dia 28 de setembro, Corinthians e Pato Futsal. Portanto, a sequência aí da competição, né? O campeonato brasileirão, não termina hoje, né? Rodada 26ª, né? Mas final de semana, o Bragantino perdeu pro Bahia 3-2, São Paulo ganhou do Atlético Mineiro 2-0, Fluminense venceu o Vasco 1-0, Coritiba perdeu pro Mirassol 2-1, Cruzeiro venceu o Atlético Paranaense 3-1, o Internacional, que fase dos Colorado, perdeu em casa 3-2 pro Santos. O Remo perdeu em casa pro Flamengo 1-0, o Botafogo empatou com o Palmeiras 0-0, o Corinthians perdeu em casa pra Chapecoense 2-1, e o Vitória e o Grêmio jogam hoje, às 20h. Com os resultados desse final de semana, o Flamengo pulou pra ponta da tabela, né? Assumiu a liderança com 54 pontos, o Palmeiras é vice-líder com 53, terceiro o Atlético Paranaense 45 e quarto Fluminense também 45 pontos. 12h56.
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0: Agora são 12 horas e 59 minutos. Informações da segurança pública, movimentação policial das últimas 48 horas, né? Sábado e domingo, aqui em nossa região, né? Aliás, um final de semana, mais uma vez, infelizmente, trágico, né? Com muitas mortes aqui no sudoeste, principalmente do Paraná, né? Para começar com as informações policiais, olha, nós tivemos em Coronel Vivida, sábado, ali entre Coronel Vivida e Honório Serpa, um grave acidente envolvendo um veículo Fiat Strada, né? Duas mulheres e uma criança estavam nesse veículo, duas irmãs e a criança, filha de uma das irmãs, né? Que estava no veículo. Grave acidente, do tipo capotamento na rodovia Paulino Stedile, trecho que liga Coronel Vivida ao Honório Serpa, próximo da comunidade do Jacutinga. A condutora do veículo Fiat Strada, que seguia sentido Honório Serpa, Coronel Vivida, perdeu o controle da direção, saiu da rodovia e bateu forte contra o barranco e parou no meio da pista o veículo. No carro estavam duas irmãs e uma criança. Do acidente, Heliene Maria de Moraes, 25 anos de idade, que era caroneira, né, foi ejetada do veículo no momento da colisão contra o barranco, teve ferimentos graves, foi encaminhada para Pato Branco, a qual, a princípio, segundo informações, teve traumatismo crânioencefálico e outros ferimentos. Sua filha, de nome Maria, criança de 4 anos de idade, e a condutora do veículo, Jéssica de Moraes Ramos, de 29 anos, tiveram ferimentos médios e foram encaminhados para a UPA de Coronel Vivida. Após o acidente, o carro pegou fogo, foi praticamente destruído, né, pelo incêndio. O nosso companheiro Adelino Guimarães, lá de Coronel Vivida, esteve lá no local do acidente, onde conversou com o representante do Corpo de Bombeiros, que falou do acidente.
1: Agora eu converso com o Cabo Medeiros. Cabo Medeiros, quantas pessoas no interior do veículo?
2: A princípio são 3 pessoas, Adelino. Duas do sexo feminino e uma criança.
1: Eram duas mulheres e uma criança?
2: Isso, positivo. Uma em um estado bem grave, crítico. A gente deslocou, a gente imobilizou ela já estava fora do veículo, segundo as informações que nos passaram, ela foi injetada do veículo. Ficou meio próximo aqui do veículo que estava sendo consumido pelas chamas. E os populares puxaram ela um pouco mais, retiraram ela de perto do veículo aqui. A gente chegou, imobilizou ela, tá, expira um pouco de cuidado, tá com um ferimento profundo na face, no crânio ali. É um possível traumatismo craniano, mas foi levado pela equipe do SAMU. Para o médico avaliar melhor. E a outra pessoa aparentemente não sofreu nada. E tem uma criança que teve uma batida forte na cabeça e com escoriações na perna.
1: Todas levadas à UPA?
2: Possivelmente sim. Foram deslocados para a UPA de Coronel Vivida.
1: Ok, agora é só fazer o rescaldo aqui.
2: Só fazer o rescaldo e a limpeza da pista aqui para nós poder liberar aqui, Adelino.
1: O senhor identificou de onde seriam?
2: A princípio são Leonardo Serpa. Isso.
1: Obrigado, Cabo.
2: Valeu, abraço.
1: Cabo Medeiros falando sobre a situação, especialmente das vítimas, mas do veículo não sobrou nada. Então, duas mulheres, uma criança, uma mulher, né, que foi ejetada do veículo em situação um pouco mais delicada.
0: Daí o Adelino Guimarães trazendo as informações, esteve lá no local do acidente no sábado à tarde. Olha, gente, nós temos falado muito de questão de golpes, né? Golpes de todo tipo e cada dia aparecem novas modalidades. E um novo golpe está usando números falsos no identificador de chamadas para enganar as vítimas. Criminosos conseguem fazer com que o nome e o número de um parente banco ou de órgãos públicos apareça corretamente na tela do celular de quem recebe a ligação, mesmo sem ter acesso a esse número. A técnica é chamada de spoofing, uma espécie de falsificação da identificação de chamadas. Segundo Renato Bobsi Machado, professor de ciência de computação, os golpistas contratam uma central telefônica com softwares maliciosos e conseguem editar número que aparece para a vítima. Segundo Machado, para conseguir os dados das vítimas, os golpistas também usam dados vazados ao longo dos anos por redes sociais, empresas e informações de crédito. Além disso, cruzam o número de telefone com perfis públicos, onde é fácil identificar amigos, parentes e colegas de trabalho por meio de comentários e marcações. Uma mulher, Cláudia Simone da Silva Oliveira, descobriu que o próprio número dela foi usado no golpe depois que um parente recebeu uma ligação com o nome e o telefone dela na tela, mas que não era o dela. Ao atender, ele ouviu uma música e depois uma mensagem dizendo que havia ganhado um prêmio. Desconfiado, o parente tirou um print da tela e procurou Cláudia para confirmar se ela tinha ligado. O celular dela não foi clonado, continuou funcionando normalmente, apenas a identificação exibida na tela do parente é que foi falsificada. E é o que eles estão utilizando agora, né? E muitas vezes vê ali o nome, aparece nome do fulano, ciclano, pai, irmão, tio, tia, acredita que é, né? E acaba atendendo, né, o número, e muitas vezes acaba caindo no golpe também. Então, mais uma modalidade de golpe, é importante que as pessoas estejam atentas. Olha, gente, no sábado à noite, por volta de 23 horas, foi registrado um duplo homicídio em Cruzeiro do Iguaçu, onde pai e filho foram mortos por disparos de arma de fogo. Valdelino de Carvalho Góes, 63 anos, e o filho, Alessandro Christian Capelletti, 37 anos, estavam num Corsa quando pararam às margens de uma rodovia próximo a um posto de combustível. Momento em que um outro veículo parou nas proximidades, um homem desceu, foi até o carro deles e efetuou vários disparos, atingindo os dois, que morreram no local. Depois disso, o autor fugiu lá do local num veículo, aparentemente seria um carro branco. Nosso companheiro, o Islan Roque, lá de Dois Vizinhos, né, esteve lá no local do acidente no sábado à noite e trouxe informações.
3: Madrugada de domingo, dia 6 de setembro, agora aproximadamente 2 horas e 20 minutos. Nesse momento, eu estou aqui na rodovia PR-473, em frente ao posto panorâmico do município de Cruzeiro do Iguaçu, onde foi registrado no final da noite de ontem, sábado, dia 5, um duplo homicídio. A princípio, dois masculinos em óbito. Eu estou aqui com a doutora Amanda, delegada titular da Delegacia Regional de Polícia Civil de Dois Vizinhos, que vai falar pra gente sobre esse caso. Dois masculinos em óbito, doutora. Boa noite.
4: Boa noite, Islan. Boa noite a todos. Correto? Então temos dois masculinos em óbito aqui nesse local. Inicialmente, por volta das 22 horas e 58 minutos, né, que iniciou ali o veículo GM Celta, e ocupado pelas duas vítimas, estacionou ali nesse local onde ocorreu a ação, né? Toda a ação. E logo em seguida estacionou mais dois veículos, um veículo preto e um veículo de cor branca, né? Estacionou próximo ali do veículo das vítimas. E foi uma ação que durou pouco tempo, né? Pelas informações que a gente já levantou. E um dos ocupantes desses veículos, né, teria efetuado então os disparos que levou ao óbito os dois indivíduos, né, dentro do GM Cell.
3: Já temos informações concretas sobre a identidade das vítimas ou ainda não, doutor?
4: Estamos aguardando, né, a perícia providenciar a identificação oficial e não gerar nenhuma comoção desnecessária, né? Então aguardamos o trabalho da perícia ali para concluir a identificação deles.
0: Tá aí, portanto, a informação da delegada que esteve lá no local. E depois teve a confirmação, né? Valdelino de Carvalho Góes, 63 anos, e o filho Alessandro Christian Capelletti, 37 anos, pai e filho, que foram mortos a tiros na noite de sábado, então lá em Cruzeiro do Iguaçu. O crime aconteceu em frente a um posto de combustíveis, horas depois de o suspeito e as duas vítimas terem jogado sinuca e estavam bebendo juntos num bar na cidade. O atirador fugiu do local e ainda não foi localizado pela polícia. A identidade dele não foi divulgada, mas a polícia já tem a identificação do autor. A polícia militar foi acionada por moradores que ouviram os disparos. Segundo o relato de testemunhas, falaram à polícia, um carro estacionou próximo das vítimas e atirou contra uma delas. Depois dos primeiros disparos, uma das vítimas saiu correndo de dentro do carro, mas o atirador foi atrás e efetuou mais disparos, causando a morte. Ainda segundo a testemunha, o suspeito fugiu num carro branco. A polícia segue as buscas para localizar o suspeito e identificar a motivação exata do crime. Portanto, crime bárbaro, né? Pai e filho acabaram sendo mortos lá em Cruzeiro do Iguaçu. 13 horas e 9 minutos, intervalo, rapidinho, volto já.
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5: Tô de volta com as informações de segurança pública, setor policial do final de semana. Olha, uma informação lá de Salto do Lontra, nós tivemos um homicídio também lá em Salto do Lontra no sábado e o autor foi preso ontem. Foi briga, confusão em família, né, que aconteceu. A Polícia Militar prendeu ontem de manhã o homem acusado de matar o próprio cunhado a golpes de faca em Salto do Lontra. Prisão ocorreu ontem às 8h45 em via pública, após um intenso trabalho de buscas da polícia. O crime aconteceu sábado à tarde, quando a vítima interveio em uma situação de violência doméstica para proteger a irmã. Ou seja, o autor do crime era casado com a irmã da vítima, né? Tava uma confusão, problema, uma briga ali batendo na irmã. E o irmão, né, foi defender a irmã, né, acabou sendo morto com uma facada. Ela estava sendo agredida pelo companheiro. Durante a discussão, o agressor sacou de uma faca e atingiu o cunhado no peito. A vítima chegou a ser socorrida, foi encaminhada para o hospital, mas não resistiu. Após o ataque, o autor do crime fugiu. A polícia começou um intenso trabalho de buscas e ontem pela manhã o autor foi encontrado e preso em flagrante ainda por esse crime de homicídio lá no município de Salto do Lontra. Luiz Felipe Maciel Pomiezinski, 25 anos de idade, morador no bairro Novo Horizonte, São João, foi identificado como sendo a vítima fatal do acidente registrado sábado de manhã por volta das 7h30 na PR-281 entre o Trevo e a comunidade da Vila Paraíso, em São João. Luiz Felipe Maciel Pomiezinski, 25 anos de idade, ele estava conduzindo um Corsa Classic que seguia sentido a comunidade da Vila Paraíso quando não se sabe o que aconteceu. Saiu da pista, colidiu contra algumas árvores e caiu em um barranco, indo parar em uma vala de uma estrada rural de acesso a uma propriedade. O veículo apresentou danos de grande monta. Com o impacto, o condutor foi ejetado. Não resistiu aos ferimentos, vindo a óbito no local. O corpo foi encaminhado para o IML em Pato Branco. Jovem de apenas 25 anos de idade que acabou perdendo a vida lá na região da Vila Paraíso, em São João. Em Palmas, sábado, 19h40... contrabando, descaminho, tentativa de suborno e corrupção de menores. Durante patrulhamento na rodovia PRC-280, lá na região do Novo Horizonte, em Palmas, a Polícia Militar fez abordagem a um Gol que estava trafegando em alta velocidade e com iluminação irregular. O automóvel era ocupado por dois adultos e uma adolescente de 17 anos que informaram que estavam retornando de compras do Paraguai. Na fiscalização do veículo, os policiais encontraram mercadorias de origem estrangeira sem regularização, além de sacolas plásticas e garrafas térmicas com remédios emagrecedores, anabolizantes, cigarros eletrônicos e maços de cigarros paraguaios. Também foram apreendidos eletrônicos de alto valor, perfumaria, cosméticos, bebidas, além de quantias em dinheiro, em real, guarani e dólar. O resultado final da operação teve 175 frascos de emagrecedores injetáveis que foram apreendidos, né? Produto para emagrecer, né? 175 frascos, 14 frascos de anabolizantes, 49 cigarros eletrônicos, 5 pacotes de cigarros de origem paraguaia, 17 unidades de eletrônicos, informática, entre outros, 128 unidades de cosméticos e perfumaria, 13 unidades de bebidas alcoólicas e suplementos, e teve ainda o veículo que foi apreendido, além de R$3.904 em dinheiro, né? US$1.275 e 145.000 guaranis apreendidos. Um homem foi preso e a adolescente apreendida, portanto, total de prejuízo, segundo a polícia, R$210.000. Olha, no município do Verê, usinas solares localizadas na comunidade do Lambedor e Águas do Verê foram alvos de furto na semana passada. Segundo informações, foram levados pelos larápios fios, cabos e outros componentes utilizados nas instalações de geração de energia solar. A polícia militar esteve nos locais realizando os levantamentos relacionados à ocorrência. A Polícia Militar e Polícia Civil trabalham na coleta de informações e na análise de imagens de câmeras de segurança que possam ajudar para identificar os envolvidos nestes furtos lá no município do Verê. Ainda falando de setor policial, nós tivemos em Pato Branco recuperação de veículo furtado. Em Itapejara do Oeste, Pato Branco, teve dois carros também que foram recuperados no final de semana. Mas lá em Itapejara do Oeste, ontem, 16h15, ontem à tarde, a polícia recuperou um veículo Gol ano 84, que tinha sido furtado na madrugada de ontem e foi encontrado abandonado lá na cidade. Segundo a Polícia Militar, durante patrulhamento, né, acabaram encontrando o veículo e graças à ação rápida da equipe, a polícia tinha informação do furto e a ação rápida, né, possibilitou a localização do carro que estava estacionado no pátio de um supermercado lá na região central de Itapejara do Oeste. A intervenção da Polícia Militar terminou com a recuperação do veículo. Não tinha ninguém, o carro estava abandonado, né? Foi restituído ao proprietário. Esse Gol, então, golzinho quadradinho, né? Ano 84, que tinha sido furtado de madrugada lá em Itapejara do Oeste, abandonaram em outro ponto da cidade. Em Pato Branco também teve furto e recuperação de veículo. Aliás, dois casos que os veículos foram furtados e foram abandonados também, né? Dois Gol também. Segundo informações da Polícia Militar, nós tivemos, foi sábado, 7h50, lá no bairro Baixada, em Pato Branco, a Polícia Militar tinha informação do furto de um veículo, começaram a fazer diligências e acabaram encontrando o carro, o veículo Gol vermelho, né? Estava abandonado lá no bairro Baixada, na rua Mato Grosso. Estava sobre o passeio após bater contra uma caçamba de entulhos e bateu também contra uma árvore. Depois disso, o autor do furto possivelmente abandonou o carro. Inclusive, tem algumas imagens de câmeras de monitoramento que mostram o momento da batida contra esse... onde jogam entulhos, né? E também bateu contra um poste, né? Dá para ver exatamente no momento da batida. O ladrão abandonou o carro depois disso e fugiu a pé lá do local, no bairro Baixada, em Pato Branco, depois da colisão nessa caçamba de entulhos e contra uma árvore. O autor não foi encontrado e o carro foi recuperado, então, pela Polícia Militar lá de Pato Branco. Outra situação de furto de veículo e recuperado também lá em Pato Branco foi no bairro Morumbi, sábado, 13h10. Polícia Militar recebeu a informação de um furto de um Gol na Travessa Itu, lá no bairro Morumbi. Esse Gol teria sido furtado durante a madrugada e durante diligências a polícia encontrou o carro abandonado também, próximo até inclusive do local de onde ele havia sido levado e não havia ninguém por perto, né? Estava apenas o carro abandonado, foi recuperado pela polícia e devolvido ao proprietário também lá de Pato Branco. Tornozeleira eletrônica rompida e encontrado só o equipamento lá em Vitorino. Foi sábado, 17h30, final da tarde, lá no bairro Araucária Parque. A Polícia Militar encontrou uma tornozeleira de monitoramento eletrônico que havia sido abandonada lá no bairro Araucária Parque, em Vitorino. O equipamento foi localizado dentro de uma tubulação de esgoto. Durante a verificação no local, os policiais constataram que o dispositivo estava rompido e descartado no local, sem a presença do indivíduo responsável pelo uso. Diante disso, o material foi apreendido e encaminhado para o DEPEN, lá em Pato Branco, para os procedimentos legais e cabíveis. Logicamente que a tornozeleira tem a numeração e a identificação de quem estava com ela e quem a rompeu é feita quase que imediata ali pela polícia, que tem esse controle, né, para saber com quem estava a tornozeleira. O cidadão acabou tirando e deu no pé, abandonou a tornozeleira lá em Vitorino. Agora a polícia possivelmente já tem a identificação e vai trabalhar tentando localizar esse cidadão, né, que acabou por abandonar a tornozeleira eletrônica lá no município do Verê, né? Situação registrada então no sábado, né, pela polícia militar lá do município de Verê também, né? Ocorrência registrada pela Polícia Militar. São os principais fatos que tivemos durante o final de semana na área de segurança pública aqui em nossa região, né? Os principais acontecimentos da segurança pública registrados pela Polícia Militar.

0: E assim nós estamos chegando ao final do Rotativa 102 desta segunda-feira, 7 de setembro de 2026. Eu volto amanhã, nesse mesmo horário, trazendo as informações que foi notícia na área social, no esporte e também segurança pública aqui de nossa região. A todos uma boa tarde, até lá.
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1: 1:25, 1:25, alô, vocês estão chegando para lhe fazer companhia até as 15 horas com o melhor da música sertaneja, né? Eu, Adilson Cândido, faço companhia para você nesta segundona, feriado nacional, né? Feriado de 7 de setembro, e nós estamos aqui para lhe fazer companhia. Primeirinha chegando com Geninho e Mariana Fagundes.
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0: Olha, agora, gente, são 1:48, 18 minutinhos faltando aí pras 14, né? 18 pras 14. Você ligadinho curtindo aqui a nossa programação. Vamos juntos, né? De segunda a sexta, com a melhor sequência da música, certamente. Fred e Fabrício.
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Olha, agora a gente faltando 6 minutinhos pras 15, pras 14, né? É, 6 pras 14. 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Para você que tá aí aproveitando o feriadão de 7 de setembro, né? Acontecendo aí, aconteceu, né? Os desfiles em todo o nosso país. Aí de 7 de setembro, né? E você que tá aproveitando esse feriadão, curtindo aqui a nossa programação, para você participar, 98413-4946. Altair e Alexandre.

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Olha, agora, gente, são 2:08, 2:08, né? Você ligadinho, curtindo aqui a nossa FM. Obrigado aí pela sua audiência, pela sua preferência, né? Um abraço aí pra Rose, né? A Rose de Lima ligadinha, curtindo aqui a nossa programação nessa tarde de segunda, 7 de setembro. Bruno e Marrone.

0: 2:16.
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Nossa FM, são 2:20, 2:20. Você ligadinho, curtindo aqui a nossa programação, você que tá na beira do alagado, por mais que esteja temperatura um pouquinho mais amena, o pessoal aproveita, né? Aproveita aí pra dar uma descansada, né? Uma relaxada nesse feriadão de 7 de setembro, né? E lembrando pra você participar, 98413-4946. Você que tá cortando as rodovias do nosso estado do Paraná e levando a nossa de carona, obrigado aí pela carona de sempre, viu, gente? Eduardo Costa.

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6: Polícia apreende tornozeleira eletrônica violada e abandonada em Vitorino.
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6: No último sábado, por volta das 17h30, a Polícia Militar recolheu uma tornozeleira de monitoramento eletrônico que havia sido abandonada no bairro Araucária Parque, no município de Vitorino. O equipamento foi localizado no interior de uma tubulação de esgoto após acionamento via central de operações. Durante a verificação do local, as equipes constataram que o dispositivo estava rompido e descartado, sem a presença do indivíduo responsável pelo seu uso. Diante dos fatos, o material foi apreendido e encaminhado para a sede do DEPEN em Pato Branco para o registro de recolhimento, perícia e procedimentos cabíveis relativos à evasão do sistema de monitoramento. Com informações, Marcos Ferreira.
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Olha a hora, gente, são 2:36, 2:36, nossa FM, sempre com a melhor sequência de música pra você aqui nas tardes da nossa, né? Vamos fazer companhia pra você todas as tardes, sempre levando alegria, música, informação no seu rádio, né? Você sempre tá ligadinho, curtindo aqui a 102. Fred e Fabrício, aproveitando nosso tempo nesse feriadão de 7 de setembro. Lá, nossa, tá bom demais.

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10 minutinhos faltando para as 15 horas, 10 para as 15, né? Você ligado, curtindo aqui a nossa programação. Já obrigado aí pela sua audiência, né? Nesse feriadão de 7 de setembro. Eu estou chegando ao final do nosso programa, viu, gente? Volto amanhã aqui na programação da nossa, né? Então, todos, ótima tarde de feriadão. Bom feriado a todos, né? E nós estamos aqui para fazer mais música para você, você que se liga aqui na 102,9, né? Um abraço, Ted Wilson Cândido, de toda a equipe 102,9. As últimas de hoje para você.

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2: 3:02. Alô, alô, meu povo. Oi, gente. Muito boa tarde, baileiros do meu coração. Nosso Clube 102 está no ar com as melhores bandas do sul do Brasil. Apresentação, Pamela Fernanda, ao vivo e a cores nesta tarde linda, ensolarada, de 7 de setembro, feriadão nacional. Temperatura de momento é de 19 graus, 3:02. O WhatsApp está liberado para você vir participar. Vem pro 469-8413-4946. Só as melhores do sul do Brasil destilando agora em nossa programação. Vem curtir comigo ele, André Renner, que é a primeira de hoje. Fruto do baile. Eita, bailão! Tá na nossa? Tá bom demais. Boa tarde.

0: Nossa FM, 3 horas e 12 minutos. O nosso bailão volta já, não sai daí.
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Tá na nossa, tá bom demais. 3:19. Alô, segunda-feira. Boa tarde pra todos que estão curtindo aqui a nossa programação. Pessoal, fazendo uma carninha nesse feriadão ao som do nosso bailão. Valmir Sangalete, um grande abraço. Um alô também pro Cláudio de Cantagalo. E música, Cláudio, pode pedir aí pra curtir aqui a sua favorita do bailão. Beijo pra Duda Candiago, hoje curtindo o nosso bailão, né, Duda? Um beijo pra você. Dança da Cachaca, ela quer ouvir com os cachaqueiros mais queridos do Brasil, Corpo e Alma, eles que estiveram presentes ontem no Esplendor e Centro de Eventos. Eu sou fãzaça demais da banda Corpo e Alma, tava lá, gente, conferindo, assim, falei que eu ia e fui, e tava a casa cheia, gente. Mais um evento que foi um verdadeiro sucesso, gente de toda a região, muita gente dançando de suar a camisa ao som das melhores bandas, arrasaram, né? Não somente Corpo e Alma, mas teve John Albert, banda que também maravilhosos, banda K3 também arrasaram. Teve Marcos Paza, só sucesso, e ainda Raquel Teixeira. Foi uma programação incrível mesmo ontem no Esplendor e Centro de Eventos. Evento incrível, incrível mesmo. Ao som, no espaço que é o Esplendor, né? No espaço sempre que recebe gente de toda a região, com toda aquela estrutura feita com muito carinho, para muito bem atender você. Bora lá de bailão, Corpo e Alma, Dança da Cachaca.

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2: Registro de duplo homicídio em Cruzeiro do Iguaçu. Pai e filho morreram após serem alvejados por disparos de arma de fogo.
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2: Na noite do último sábado, por volta de 23 horas, foi registrado um duplo homicídio em Cruzeiro do Iguaçu, onde pai e filho foram mortos por disparos de arma de fogo. Valdelino de Carvalho Góes, 63 anos, e seu filho, Alessandro Christian Capelletti, 37 anos, estavam no veículo Corsa quando pararam às margens da rodovia PR-473, nas proximidades de um posto de combustível, momento em que outros dois veículos, ainda não identificados, pararam nas proximidades e um homem desembarcou, foi em direção ao Celta e efetuou vários disparos, atingindo as duas vítimas que morreram no local. Socorristas foram acionados, mas nada pôde ser feito. As vítimas já estavam mortas. A Polícia Civil agora investiga o caso para tentar identificar os autores. Com informações, Marcos Ferreira.
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9: 3:35. 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

0: Tá na nossa, tá bom demais. 3:39 é o nosso Clube 102, só com bandinhas e participação do ouvinte. Boa tarde.
1: Boa tarde, dona Pâmela. Moacir aqui do Goiânia, Rincão do Bicho. Pediu uma musicona pra você aí, dona Pâmela. É, do Flávio Dalci com o JM. Aqui também já. Vê se você consegue localizar aí pra nós. E tamo grudado aí na peleia, viu, dona Pâmela? Aproveitando essa tarde, sorzinho meio sem jeito, umas horas quentes, umas horas frias, tá virado, não pode, né, dona Pâmela?
0: Pior então, que obrigado, é verdade.
1: Tá na nossa, tá bom demais.
0: Isso aí, meu amigo, tudo de bom pra você? Vai ter sim, Flávio Dancin, musical JM, aqui no nosso Clube 102, Camila Vasconcelos. Beijo pra você, tá pedindo Corpo e Alma Bandido, oferecendo pros filhos, Jair e Laura. Também estão vindo na programação, pessoal lá de Foz do Jordão. Boa tarde para vocês. Sejam sempre bem-vindos ao nosso Clube 102. JM já tem Corpo e Alma. E pra...

0: Nossa FM, 3:48.
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Tá na nossa, tá bom demais. 3:55. Um grande abraço pro pessoal lá de São Pedro. Ô, povo querido, estão trabalhando na limpeza pós-festa e ouvindo aqui a 102,9 foi um sucesso. Vi as fotos do evento, mais uma festa em São Pedro que foi um verdadeiro arraso. Pessoal sempre com a organização impecável, né, povo querido? Um beijo especial pra vocês. Quem tá aí trabalhando, curtindo a programação, Deus abençoe hoje e sempre. Obrigado por sempre curtir aqui a nossa programação. O seu José da Silva, os membros da diretoria, toda a comunidade, povo querido demais. Evandro esteve presente representando a nossa equipe. Né, Evandro? Um abraço para você também, tá de férias e sempre curtindo aqui a nossa programação. Boa tarde, boa tarde. Pra Liane, a Liane tá pedindo Morena Misteriosa, Giovanni, Débora, Liane, em Coronel Vivida. Abraço especial para cada um de vocês. Obrigado, povo querido aí de Coronel, pelo carinho da audiência, pela sintonia de vocês. Leandro, comunica que perdeu o seu celular ontem aqui na cidade. Quem encontrar, pode trazer aqui na portaria da emissora. Então, o celular foi perdido ontem, quem encontrou ou encontrar pode trazer aqui na nossa FM. Bora lá de bailão, Céu e Cantos.

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0: É isso aí, em todas as estações, a nossa FM é sua melhor estação, sua melhor companhia. 4 horas e 14 minutos, você baileiro, você baileiro, você que gosta da boa música do bailão, vem pra cá, vem pedir a sua, povo que tá trabalhando, passando veneno e curtindo a 102, pedindo o trator amarelo, é o Aldo Pilger, o Adualdo Pilger. Grande abraço, viu, Adualdo? Seja sempre bem-vindo aqui em nossa programação. Obrigada pelo carinho da audiência. Povo querido trabalhando, nossos amigos agricultores. Sempre bons tê-los em nossa audiência, em nossa companhia. Mandar um abraço também pra Ângela. Ângela, querido, um beijo pra você. Também tá pedindo São Francisco de Bike, que é BMW. Música nova do musical São Francisco, programada pra você, minha querida. Muita gente participando nessa segundona. Tem uma galera descansando, muita gente por casa. E aproveito, curtir a nossa programação, conseguem pegar o celular, mandar mensagens pra gente, eu fico muito feliz. Estou aqui trabalhando neste feriadão e é muito bom saber que você tá aí do outro lado do rádio, me fazendo companhia também, não é mesmo, Mayra? Mayra da Paz, Candói, beijo pra você, já já tem mais JM aqui na programação, agora tem trator amarelo.
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1: 4h24 é o nosso bailão, o nosso Clube 102, chegando agora. Bora Portal da Serra, vou beber a minha e também a dela.

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2: Autor de homicídio em Salto do Lontra é preso pela polícia na manhã deste domingo.
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2: A polícia militar prendeu na manhã deste domingo um homem acusado de matar o próprio cunhado a golpes de faca no município de Salto do Lontra. A prisão ocorreu por volta das 8h45 da manhã deste domingo, após um intenso trabalho de buscas e que se estendeu ao longo de toda a noite de sábado e madrugada de domingo. O crime ocorreu na tarde do sábado, dia 5, quando a vítima interveio em uma situação de violência doméstica para proteger a irmã, que estava sendo agredida pelo companheiro. Durante a discussão, o agressor sacou de uma faca e atingiu o cunhado no peito. A vítima chegou a ser socorrida e encaminhada para atendimento médico, mas não resistiu à gravidade dos ferimentos e veio a óbito. Após o ataque, o autor do crime fugiu do local. As equipes policiais iniciaram diligências e patrulhamentos de forma ininterrupta por diversos endereços, até obter informações precisas sobre a localização do suspeito. No momento da abordagem, em via pública, ele não se manifestou a respeito dos fatos. O homem preso foi encaminhado para a delegacia de polícia de Dois Vizinhos para os procedimentos cabíveis. Com informações, Marcos Ferreira.
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0: 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Povo querido, nosso bailão está te fazendo companhia só com bandinhas do sul. Só com as que faz você arrastar o pezinho nessa tarde linda de segunda-feira. Segunda-feira com feriadão, tá bom pra você? Uma segunda dessa por mês tava bom, não é mesmo? Feriado pra você descansar um pouquinho e curtir aqui a nossa programação. Alô pro Marcos Cousente, né? Cousente que tá ouvindo aqui a programação. Tá lá trabalhandinho também no campo, pedindo Pérola Negra. Vou rodar cima do Pérola Negra aqui pra você, tá bom, meu amigo? Emílio também de Coronel Vivida, aquela dos olhos negros com corpo e alma. Música maravilhosa também já já aqui na nossa programação. Boa tarde.
1: Vamos lá, é a Norilda Nascimento, Deus tocasse pra mim só a lajota. Tá na nossa, tá bom demais.
0: Ô, Noeli querida, um beijão pra você, todos aí de Honório, Cleiton Borges chegando, a indicação da ouvinte querida.

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10: 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A nossa FM 102,9. Boa tarde pro Idamir. O Idamir tá pedindo Corpo e Alma nos bailão. E desse jeito vamos encerrando aqui a nossa programação, agradecendo sua audiência, o seu carinho, a sua preferência. Amanhã eu tô de volta cedinho. Estamos aqui com o nosso Bom Dia Gente, com o melhor da música, informação e descontração pra você. Chegando Everaldo Cândido e o Terra Brasil. Fiquem com Deus. Um grande beijo. Fui.
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2: Maravilha! Alô você, alô meu povo, estamos chegando, estamos de volta aqui na nossa FM. Está entrando no ar o programa Terra Brasil. É mais um programa líder e audiência da nossa FM. Estamos chegando hoje, segunda-feira, 7 de setembro, feriado nacional. Eu sou Everaldo Cândido e colados, juntos e misturados, nós vamos ao vivo até às 7 da noite, aqui na minha, na sua, na...

0: 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É, o ouvinte tá chamando aqui na programação, né?
1: Boa tarde, vereador.
0: Boa tarde.
1: Cândido. É, a Noelinha.
0: Fala comigo, Noelinha. Fala comigo.
1: Eu queria que você tocasse a música de Chitãozinho, Chororó, Tô de Carona com a Saudade.
0: Essa é Chico Rei Paraná, né?
1: Quem tá no nosso tá dando demais.
0: E é isso aí, um abraço, viu, minha amiga? Pessoal de Honório, ligados na nossa, obrigado pela sintonia aí, né? É, quem mais tá com a gente? O Emílio, Coronel Viveda. Tá ligado, tá na nossa, tá bom demais. Coronel Viveda também chegando aqui, o Valmir Sangalete curtindo o feriadão, né? É, ligado sempre na programação. Valeu, obrigado, povo de Coronel Vivida.
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0: Alemão do Forró na programação nossa FM. 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Alô, alô, meu amigo João Buzina, tá curtindo a programação na sonzeira aí, né, João? Aí sim, né? Marca Tojo, essa fazia horas que eu não ouvia falar, né? É, marca boa, tá lá instalado no som do João Buzina, ele equaliza lá, fica do jeitinho que ele quer ouvir, mais grave, médio, agudo, enfim. Show de bola, né, João? Abraço, meu amigo Buzina, tá aí ligadaço na programação nossa, FM, aliás, todos os dias, né? Todos os dias o João ligado na programação aqui, né? A Eva Quadros está em Pato Branco. Alô, alô, povo de Pato Branco, ligados no Terra Brasil. Tá na nossa, tá no Terra Brasil, tá com Everaldo Cândido.
1: Tá bom demais.
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0: Agora 5:32.
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aí, o Pedro Soberano, né? Aqui na programação da nossa FM. 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

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É, a gente se perde às vezes no, no, na programação aí, né? Eita!

Nosso amigo Cabelinho tá indo viajar hoje, né? Dá uma passadinha aqui nos estúdios, né? Um abraço aí no meu grande amigo, meu irmão aí, né? Cabelinho que tá indo morar fora do país. Vai em busca de novos horizontes aí, né? Que Deus abençoe meu cabelo, você sabe, né? Não precisa falar muita coisa não, né? Vai viajar hoje à noite, o Cabelinho. Eita! Longe, né, cabelo? Mas hoje, graças a Deus, nós temos a internet aí pra se comunicar, então praticamente não existe distância mesmo, né? Mas vai dar tudo certo. Deus vai estar te abençoando aí os teus passos, iluminando tua vida, a sua vida e da Fernanda também, tá bom? Estamos sempre juntos. Em pensamentos, com certeza, né? 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

0: Nossa FM, programa Terra Brasil, alô, alô, Guarapuava, alô, meu amigo Cláudio, todos os dias, sintonizado na programação. Valeu, Cláudio!
1: E vieram,
0: um abraço, Cláudio, aí ligadaço na nossa, né? E aí, mais tá com a gente aqui? A Daniele, né? Daniele, lá do Candói, tá curtindo a programação. Deus abençoe aí a sua semana também. Obrigado pela sintonia, né? A Dani Maria lá do Candói ligada na programação Nossa FM.
2: Boa tarde, Geral, tudo certo?
0: Boa tarde, tudo ótimo.
2: Leonardo na voz aqui do Caçador, Coronel Vigida.
0: Fala comigo.
2: Se for possível, toque pra mim aí com o Grupo Cordiona, Matando Saudade, positivo.
0: 12.
2: Tu na escuta da nossa aqui, tomando chimarrão no pé do Borraio, beleza?
0: Falou.
2: Fala Danato na escuta aí.
0: Valeu.
2: Nossa, tá bom demais. Tchau, obrigado.
0: Tchau, de nada. E o compadre Leandro também tá chegando por aqui, né, tio? Olha aí. Ó. A bicharada aí. Aiza! Que tal, mano? Ó. E os bichos? Aí sim, né, compadre? Já ajeitou umas duas jarras de lenha, né? Comadre Raquel, ó. Puxando lenha, comadre velho. Caminhonete carregada, né?
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0: Vamos rir, né, gente? Porque daqui a pouco a gente fala.

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3: O anjo do Senhor anunciou a Maria,
4: e ela concebeu do Espírito Santo.
3: Ave Maria, cheia de graça, o Senhor é convosco. Bendita sois vós entre as mulheres, e bendito é o fruto do vosso ventre, Jesus.
4: Santa Maria, Mãe de Deus, rogai por nós, pecadores, agora e na hora de nossa morte. Amém.
3: Eis aqui a serva do Senhor.
4: Faça-se em mim segundo a vossa palavra.
3: Ave Maria, cheia de graça, o Senhor é convosco. Bendita sois vós entre as mulheres, e bendito é o fruto do vosso ventre, Jesus.
4: Santa Maria, Mãe de Deus, rogai por nós, pecadores, agora e na hora de nossa morte. Amém.
3: E o Verbo se fez carne
4: e habitou entre nós.
3: Ave Maria, cheia de graça, o Senhor é convosco. Bendita sois vós entre as mulheres, e bendito é o fruto do vosso ventre, Jesus.
4: Santa Maria, Mãe de Deus, rogai por nós, pecadores, agora e na hora de nossa morte. Amém.
3: Rogai por nós, Santa Mãe de Deus,
4: para que sejamos dignos das promessas de Cristo.
3: Oremos. Infundi, Senhor, nós os pedimos a vossa graça em nossas almas, para que, conhecendo pela mensagem do anjo a encarnação do vosso Filho, cheguemos por sua paixão e cruz à glória da ressurreição. Por Cristo nosso Senhor.
4: Amém.
3: Glória ao Pai, ao Filho e ao Espírito Santo.

0: A igreja nasceu da palavra de Deus e vive dela. A liturgia, os sacramentos, a vida comunitária, tudo é iluminado pelas Sagradas Escrituras. Quando participamos da missa, ouvimos a palavra antes de receber a Eucaristia. Não é por acaso, a palavra prepara o coração para o encontro com Cristo. Os santos sempre foram apaixonados pela Bíblia. Santo Agostinho, São Jerônimo, Santa Teresinha, São João Paulo II, São Francisco, Santa Clara, todos encontraram na Escritura a fonte de sua espiritualidade. Eles nos mostram que a Bíblia não é apenas para estudiosos, é para todos. A igreja nos convida a ler a Bíblia em comunidade. Quando partilhamos a palavra, ela ganha ainda mais força. Cada pessoa percebe um detalhe, uma luz, uma inspiração. A palavra cria comunhão. A Bíblia também nos envia em missão. Quem escuta a palavra não pode guardá-la só para si. Ela nos impulsiona a anunciar, a testemunhar, a servir. A palavra nos torna discípulos missionários. Que hoje você possa redescobrir a beleza da Bíblia na vida da igreja. A palavra é dom, é alimento, é missão. Deus te abençoe.
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0: Estamos de volta aqui na nossa FM, 6:05, 6:05, hora de Brasília, né? Nós vamos ao vivaço, gente, até às 7 da noite, colados, juntos e misturados. 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
1: Eu tô falando assim de Pedro Iguaçu, que é agora manda um filho grande, moço triste. Tava só de Vanete, o pessoal aqui de Queda, o Pezinho, Mato Rico, Danda, Roncador. E para tudo que tá escutando o programa, e falar para você que tá na nossa, tá bom demais.
0: Valeu.
1: Feche no manda um filho grande.
0: Valeu, Assir, Quedas do Iguaçu, confirmando a audiência aqui na programação, né?
2: Boa tarde, Verão.
0: Tarde.
2: Edilson.
0: Fala comigo.
2: Me desculpe, eu não tá participando direto, porque a correria é grande.
0: Eu imagino.
2: Vou te mandar uma foto aí, nossa.
0: Da bicharada.
2: Meus peru aí, ó. Traz aí. Parque uma das garganta de ouro aí. Beleza?
0: Falou, meu amigo. Um abraço. Quem mandou esse áudio aqui pra gente? Ah, o Edilson, né? O Edilson Ferreira, da onde que é? Não colocou, é 4-2 aqui, né? Não colocou de onde que ele tá mandando a mensagem. Não confirmou a audiência de onde ele tá ouvindo a nossa, né? Luiz Marenco, de Boca, em

0: Eric Léo, aí você curtiu, que saudade de você. 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É a nossa FM, né? Para você que está chegando, Vacaria diretamente de Guarapuava, tá chegando na programação aqui, né? Baita abraço, meu amigo.
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0: Agora 6:16.
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2: Na terça-feira, as temperaturas sobem ligeiramente, mas o amanhecer ainda será gelado. As mínimas ficam próximas dos 10 graus em boa parte do Paraná e chegam perto dos 5 graus em municípios dos Campos Gerais, Centro-Sul, Sudeste e Sudoeste. Durante a tarde, o sol predomina entre nuvens, com temperaturas próximas dos 20 graus em todas as regiões. No noroeste, oeste e sudoeste, as máximas superam essa marca. Ao final do dia, pancadas de chuva com trovoadas isoladas podem ocorrer inicialmente pelo noroeste, oeste e norte. A terça-feira em Chopinzinho, mínima 10, máxima 22 graus. Não tem previsão de chuva. Informações do CIMEPAR.
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2: Agora 6:32.
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5: Vítima de acidente fatal registrado na manhã de sábado em São João é identificado.
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5: Luiz Felipe Maciel Pomiesink, de 25 anos de idade, morador no bairro Novo Horizonte, em São João, foi identificado como vítima fatal de um acidente registrado na manhã de sábado por volta das 7:30 na PR-281 entre o Trevo e a comunidade de Vila Paraíso, em São João. Luiz Felipe conduzia um Corsa Classic, placas modelo Mercosul, e seguia sentido a comunidade de Vila Paraíso, quando, por circunstâncias ainda desconhecidas, saiu da pista, colidiu contra algumas árvores e caiu em um barranco, indo parar em uma vala na estrada rural que dá acesso a uma propriedade. O veículo apresentou danos de grande monta. Com o impacto, o condutor foi ejetado do veículo, não resistiu aos ferimentos, vindo a óbito ainda no local. A equipe de saúde de São João e uma equipe do SAMU prestaram atendimento à ocorrência. Também foram acionadas equipes da Polícia Rodoviária Estadual, posto de Chopinzinho, Polícia Científica e o Serviço Médico Legal. Após os procedimentos necessários, o corpo de Luiz Felipe foi encaminhado para o IML em Pato Branco. Com informações, Marcos Ferreira.
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2: Ô, nossa FM, tá na nossa, tá no Terra Brasil, tá com Everaldo Cândido, tá bom demais. Uma excelente noite pra você que está chegando agora na programação. Seja muito bem-vindo.

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É isso aí, minha gente. Nós vamos finalizando aqui o Terra Brasil de hoje, segunda-feira, 7 de setembro, feriado nacional. Agradecendo a todos que nos acompanharam. Fiquem todos com Deus, que é a melhor companhia e que graças a Ele a vida continua. Uma excelente noite a todos, um bom descanso e eu convido você para acompanhar a nossa programação amanhã durante todo o dia, né? Eu volto às 10 da manhã, a partir das 10 da manhã, com o Manhã 102. Grande abraço, ótima noite e até amanhã.

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Bora dar o play, sobe o som que o Companhia de Amigos está no ar. Boa noite, povo de toda a região, boa noite pra você de Chopinzinho. Tá começando por aqui o nosso programa de todas as noites, comigo, Evandro Artuzzi, e eu tô desejando pra você tudo de bom, tudo de melhor nesta noite. Hoje, segunda-feira, 7 de setembro de 2026, feriado, né? Feriado da Independência. E claro que é muito bom estar junto com você nesta noite, agradecendo quem está aí ligado, quem esteve durante o dia todo acompanhando a programação da nossa FM neste feriadão, você que descansou, você que trabalhou hoje também, não tem problema, né? Não fica bravo não que você teve que trabalhar, ao contrário, agradece, agradece pela oportunidade de ter um trabalho para ganhar o seu pãozinho nosso de cada dia, um trabalho para que você possa sustentar sua família e realizar os seus sonhos, né? Agradece, não fica triste não. Para quem tá trabalhando agora também, nosso carinho especial, desejos de uma excelente noite de segunda-feira, uma excelente noite de feriado. Vamos juntos até às 9 com muita música boa aqui no Companhia de Amigos que está no ar.

0: Fechando por aqui o nosso primeiro bloco deste feriadão, 7 de setembro, com Fagner Deslizes. Teve também o Terceira Dimensão, Canção para Mulher Amada. E quem abriu o programa, evidentemente, foi o Bruno Marrone com o Feriado Nacional. Eu volto já já com mais música na sua noite de feriadão, 7 de setembro, hoje.
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0: Nossa, tá bom demais. Evandro Artus por aqui, o companhia de amigos com você, desejando tudo de bom, tudo de melhor, com aquele recado da Bela História. 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Companhia de amigos seguindo por aqui, desejando a você que está me acompanhando uma excelente noite. Tem mais três aqui pra gente curtir juntinhos. Eu de cá, você de lá. Sobe o som.
21: O nome disso é Alvivar.

0: Você curtiu aí o Cleiton Borges, Sol Malajota, também teve os Serranos e o Criado em Galpão e aquele popurri com Murilo Ruffi. Não aprendi a dizer adeus, te amo e não te quero. E uma palhinha do feriado nacional que você ouviu lá no início na voz do Bruno e Marrone.
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0: Só as melhores tocam aqui, nossa FM, Companhia de Amigos, o seu programa de todas as noites com Evandro Artuzzi. Vem novidades por aí, viu? Já tá chegando a primavera e na primavera nós teremos novidades aqui na nossa plástica do Companhia de Amigos, né? Novas vinhetas, né? Novos quadros, eu vou trazer para você no Companhia de Amigos, aqui junto com a primavera que está chegando, né? Nesse mês de setembro chega a primavera e com ela muitas novidades você vai ter aqui no Companhia de Amigos, o seu

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E aqui tem música no Companhia de Amigos, claro que as melhores desfilam, né? As músicas do passado, as atuais. Todas elas se mesclam aqui nas noites da nossa FM. Vamos curtir mais três? Vamos lá? Então aumenta o volume aí que tem música boa chegando.

0: Tá na nossa, tá bom demais. Segunda-feira, feriadão. Você curtiu aí o Marlon e Maico, Mil e Uma Noites de Amor. Também teve o trio Parada Dura com 24 Horas de Amor. E o Dalvan, Nuvem. 102,9.
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0: Vamos que vamos, se a noite é boa, é na nossa FM, é no Companhia de Amigos, comigo, Evandro Artuzzi, o seu amigo de todas as noites, no Rádio Sudoestino. E você também pode acompanhar o Evandro Artuzzi nas redes sociais, né? No Instagram, no Facebook, no TikTok, tem repórter Evandro Artuzzi. Vai lá, corre lá, corre lá, localiza aí no Instagram, no Facebook ou no TikTok, começa a seguir já o repórter Evandro Artuzzi, que você tem muita informação, tem muita notícia por ali para você seguir, né? Para você ficar informado, eu convido você, né, a seguir o repórter Evandro Artuzzi. 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O dia a dia você tem nas páginas do repórter Evandro Artuzzi. E aqui na nossa FM, na 102,9, todas as noites, tem também o Evandro Artuzzi por aqui no Companhia de Amigos, trazendo sempre as melhores músicas para você curtir. As melhores, como essas três próximas que a gente vai ouvir por aqui.

0: Tudo passará. Antes, Rogério Magrão e banda Chá de Amor, e quem abriu este bloco foi o Elton John, com participação do Bryan Adams, Sade Songs.
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0: Ótima noite para você ligando aqui no Companhia de Amigos. 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
0: Sempre na nossa, junto com você, a melhor e mais ouvida, a líder em regional em audiência. Nossa FM com a melhor programação 24 horas por dia para você. Com jornalismo, com música, esporte, entretenimento e sempre muitos prêmios. A companhia perfeita do seu dia é a nossa FM. Todas as noites tem Evandro Artuzzi por aqui, das 7 às 9, no Companhia de Amigos, isso de segunda a sexta-feira. É muito bom fazer parte aí da sua noite e ter aqui também, além de você, ouvinte, os melhores anunciantes do Rádio Regional, né? O hall dos melhores anunciantes. Quero agradecer cada um, agradecer cada patrocinador, cada empresa que faz parte da aqui dos anunciantes do Companhia de Amigos, que garante a viabilidade desse programa para que ele vá ao ar todas as noites, das 7 às 9 horas. Né? O nosso carinho especial, nosso agradecimento de coração a cada empresário e principalmente a você, ouvinte, onde quer que você esteja, né? Em todos os municípios aqui da região, você que está longe acompanhando a gente também no seu site, na Alexa, enfim, não importa. O importante é que você está ligado, conectado, junto comigo aqui no Companhia de Amigos. Muito, muito obrigado. E para você que está comigo, tem mais música e música boa na programação.

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0: As melhores tocam aqui, recordamos com o Grupo Momentos, Baile de Namoro, Edu Silva, Passarinho Verde e a Maiara Imaraíza cantaram com Amado Batista, Princesa, para abrir esse bloco. Fica ligado aí que eu volto já já. 102,9. 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
0: Tamo junto, Evandro Artuzzi por aqui no Companhia de Amigos, nesta noite maravilhosa, noite de temperatura agradável. Quero abraçar você que está aí de boa, curtindo a nossa programação, tá tomando um chimo, uma cervejinha, um cafezinho, não importa, né? Um refrigerante, não importa. Importante que você tá ligadinho aqui na nossa FM, no 102,9. Se você tá trabalhando, descansando, também. Isso não é importante. Importante que você está sintonizado, está comigo, Evandro Artuzzi, aqui no Companhia de Amigos. E pra você, tem mais música. Bora lá curtir. Sobe o som aí que vale a pena.

0: Mais um bloco finalizando por aqui, ao som do Arampié com Vilseu Pauls e Doce Meiga, Rita Lee para matar saudades com Banho de Espuma, e também teve o Daniel, Vai Dar Samba. 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
2: Valeu, gente. Tô chegando ao fim do nosso Companhia de Amigos nessa segunda-feira, dia 7 de setembro, feriadão nacional. Agradecendo a todos que estiveram comigo nesta noite, acompanhando aí as melhores músicas. A gente volta amanhã, viu? Eu volto amanhã, 7 horas da noite, com a sequência da nossa programação aqui no Companhia de Amigos. Desejando para você bom restinho de segunda-feira, bom restinho de feriado e, claro, até amanhã, novamente, quando eu conto com você e conto com a sua audiência. Porque se tá na nossa, tá bom demais. Se tá no Companhia de Amigos, tá melhor ainda. Abração, gente. Até amanhã, se Deus quiser. Fica aí a última desta segunda-feira.

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4: 21 horas
5: e 2 minutos.